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Sejam muito bem-vindas e bem-vindos ao Maldito Morrito. Hoje teremos uma emissão um pouco mais pop do que o habitual. O do canadiano Born at Midnight lançou-se agora nos álbuns de estreia. O nome parece apontar à meia-noite, mas eu acho que a pop desprendida de amarras, dada à brincadeira até, e ao experimentalismo, encaixa mesmo muito bem neste final de tarde. Eternal Bam Nation, ou Eternal Born at Midnight Nation, é o nome desse álbum que foi editado no fim de junho pela Arbutus Records. Para já, a emissão arranca com Stella and the Longos, projeto protagonizado pela parisiense Stella, do qual estamos a ouvir Oublie-tu do álbum Amour Propre, lançado no ano passado. Depois desta, teremos uma pequena dose de latintrónica, aí já deste ano, numa colaboração entre os Combo Chimbit, um grupo formado de diáspora colombiana, com Nick Hakim no single Perdón Divino. Arrancamos mesmo com estas duas, numa emissão numa semana de temperaturas mesmo muito altas. Este pop animado e sem amarras dos Born at Midnight trará também algum calor a esta emissão. Por isso, fiquem desse lado com a companhia de um refresco e também deste maldito morrito. Comigo, Eduardo Antunes, nos comandos desta emissão, que aqui estará até bem perto das 19. Divirtam-se e até já.

Estamos então com a dose de latintrónica que eu tinha anunciado. Aliás, esta tem até elementos da cúmbia, sobretudo de uma cúmbia rebarrada. É Perdón Divino, single deste ano entre os Combo Chimbita e Nick Hakim. Sem a cúmbia, mas com uma latintrónica ritmada e também algo espiritualista, teremos agora San Pedro, um tema que incorpora também até mais o huayno, um género tradicional dos Andes, sobretudo pré-colonização espanhola. San Pedro é um single novo entre os chilenos Seba Campos e Rodrigo Gallardo. Quem se seguirá será a Tiger Balm, britânica quase sempre enraizada na disco. Tiger Balm acabou de lançar Bubblegum Discos, o seu novo álbum com o selo da Ubiquity Recordings, da qual ouviremos Coco Macaco. Mais à frente ouviremos ainda Suelta por la Pampa do EP Alien Tropical deste ano da colombiana Servicio al Cliente. Mas para já é mesmo San Pedro entre Seba Campos e Rodrigo Gallardo.

Em breve chegaremos ao destaque à dupla canadiana Born at Midnight e ao novíssimo álbum de estreia de longa duração Eternal Bam Nation, após alguns anos de singles e EP desse duo. Já que estamos agora a ouvir é de outro duo, no caso de artistas norueguesas, que pelo nome de Ultraflex surgiram em 2020 com o synth-pop e chillwave de Visions of Ultraflex, disco de estreia editado pela Street Pulse, do qual estamos mesmo a ouvir Never Forget My Baby.

sairemos das Ultraflex para chegarmos ao álbum de estreia dos Born at Midnight, Eternal Bam Nation, com selo de Arbutus Records. Os Born at Midnight são até um projeto paralelo de Amory Sandford e de David Carrier. Este último é um membro, por exemplo, dos Tops. E deste novo disco ouviremos as faixas 4, 5 e 8, começando por esta Wash You Out, chegando depois a My Spell neste destaque aos Born at Midnight.

E com esta assim já ouvimos temas de Eternal Damnation, foram Wash You Out, My Spell e agora Part 3. Já a seguir sairemos do destaque esse novo álbum bem pop entre a bedroom pop e o synth pop, mas na verdade ainda estaremos por aqui com a marca dos Born at Midnight. Primeiro com esta versão Amory in Paris Mix, é um original da própria Amory, metade dos Born at Midnight, que é Spirit is Broken do ano passado. Já bastante recente do mês passado é o remix dos Born at Midnight a Blossom Tree, original de Milk and Bone com os Chromio, que ouviremos a seguir a esta de Amory.

Acabamos de escutar o terceiro andamento Allegro Moderato ma Risoluto da sonata para flauta, viola e harpa do compositor Claude Debussy, interpretado pelo trio Debussy de Paris, com Jacques Royer na flauta, David Binder na viola e Francis Pierre na harpa. A partir das 2 da manhã vamos escutar a Opus número 12 da coleção Tout Espoir est Perdu para a bateria de 8 peças, guitarra distorcida e caixotes de lixo amplificados, interpretada pelo grupo de 9 virtuosos Sipcote.

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2: Muito boa tarde, 107.9rock.pt. Abrimos portas para mais uma loja de discos na Rádio Universidade de Coimbra. Por aqui vai destilar nestas duas horas sons dos anos 70, 80 e 90, porque recordar é viver. Hoje fazemos uma tarde muito negra, vamos entrar por florestas densas e escuras. Já sabem, se não conhecem a página de Facebook da loja de discos, onde aparecem playlists, podcasts e mais alguma memorábilia dos anos 70, 80 e 90, é procurarem por loja de discos Rock no Facebook. Vamos começar por projetos franceses e espanhóis, que nos trazem também misturado na sua música um pouco do flamenco. Para começar, Von Magnet, Memorias del Piel, e depois os de Griff, L'Endroit n'existe plus. Começamos por França. Deixem-se ficar até bem perto das 17 e divirtam-se na nossa companhia.

Arranca de mais uma loja de discos na antena da Universidade. Começo com Von Magnet, Memória del Piel. Ainda à escuta para os de grife, Landroi n'existe plus. Vamos agora até à Catalunha com La Forra del Baus, Faixa Enterro. E seguimos viagem até à Alemanha, Sprungals del Vulcan. O tema é quase impronunciável, o nome da música. Depois, como costumo dizer, procurem no Facebook da loja para terem certeza do tema que passou. 15 com 13, viagem até às 17, por florestas negras.

Para trás tinham ficado La Fuga del Baus Enterro, ainda som para Sprungas aus den Wolken. Vamos voltar à Espanha com Esplendor Geométrico, Malos Tratos, e depois uns dos precursores do industrial, o Zeve, Titan Smite.

Passamos já em 2 minutos a meia hora da primeira das 2 horas da loja de discos. Hoje bastante negra esta loja. E agora com o som para Zev, Titan's Might. E para trás havíamos tocado Esplendor Geométrico, Malostratos. E a seguir vamos com Coil, Penetralia, depois Memorandum, New Primitivism.

Escutamos ainda os Memorandum, New Primitivism para trás os Coil com Penetralia. Vamos já para More Sound, Losing Ground, e para uma banda que em novembro passa pelo Porto, Test Department. Vamos até à faixa Chilo Sunrise.

Estamos quase a cumprir a primeira das duas horas da loja de discos. São dos anos 70, 80 e 90 na Ruka. Agora com Test Department, Shiloh Sunrise, Northbound atrás, Losing Ground. A seguir vamos para uma banda de que muito gosto, com o disco que me fez descobrir os alemães Eisthusen-Nawalten, Aus der Lüge. Vamos à faixa título, o famoso disco que tem um cavalo a urinar na capa. E depois, para fechar, Inslaughter Natives, As My Child. Fazemos depois uma curta pausa e voltamos já a seguir para continuar o nosso trajeto por florestas densas e negras. Deixem-nos ficar, até jazz.

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5: Curta paragem, aqui estamos nós de novo na Floresta Densa e Negra para a segunda hora da Loja de Discos. O som dos anos 70, 80 e 90, todos os sábados, 15, 17, na frequência do 107.9 ou para todo mundo em ruc.pt. E temos também permanência no Facebook, procurem por Loja de Discos RUC e podem desfrutar da nossa página, onde encontram o podcast, playlists e muito mais sobre os anos 70, 80 e 90. Espero eu que a minha companhia esteja a ser a mais agradável possível e que se mantenham desse lado até bem pertíssimo das 17. Vamos dar o pontapé de saída da segunda metade com o White Legend, La Transfiguration de Lange, depois os In the Nursery, banda que eu também muito respeito e admiro, e até já tive hipótese de os ver ao vivo. In the Nursery com L'Exprit, tema título de um dos seus trabalhos. Bons motivos para ficarem desse lado. Acomodem-se e divirtam-se, que a tarde continua a ser nossa por aqui na Rádio Universidade de Coimbra.

segunda metade da loja de discos, abrimos com White Legion, La Transfiguration de Lange, a parte 2, ainda aos Mineiros seria com L'Exprit. Vamos a seguir com Leitmotiv, Blood Fora na Obscure Ideology e 23 Skidoo, Kundalini.

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23 Kidu, Kundalini, antes Leitmotiv, a Blood Fora no Obscura Ideology. Vamos a seguir com os franceses Claire Obscure, de Pilgrim's Progress, logo depois Fall's Day.

Follows Day. Manson. Antes, Claire Obscure, de Pilgrim's Progress. Vamos a seguir com Puissant, March of the Puissant, e depois de Protagonist, Imitation. Estamos quase na meia hora da segunda da loja de discos, e por aqui vamos continuar neste percurso até bem perto das 17.

sons há instantes para Fall's Day, Man's Son, depois Puissance, March of the Puissance, e com os Puissance entramos pelo catálogo de uma das editoras, uma editora que surgiu nos finais dos anos 80, esteve muito na voga nos anos 90, a editora sueca Cold Meat Industry. Seguem os Megaptera do mesmo catálogo, Don't Discredit the Dead, depois Raison d'être, The Spire of the Withhold.

Instantes quase quase finais de mais uma loja de discos com som dos anos 70, 80 e 90. Hoje sou muito negro, talvez o menos habitual dos anos 70, 80 e 90, mas que se ia fazendo. E prova é, por exemplo, o catálogo do qual ouvimos alguns discos da Cold Meat Industry. Temos ainda com Raison d'être, Spire of Whitehold, Megaptera para trás, Don't Discredit the Dead. Vamos fechar para já com os alemães Autópsia. E já sabem como são coisas em alemão. É melhor depois procurarem no Facebook da loja, diz-se o nome da faixa. E mesmo para fechar, se ainda houver uma resta de tempo, TAGC com Mercurius. Fechamos então por hoje, depois procurem a playlist no blog, no Facebook da loja de discos. Eu volto 2 ou 8 dias, continuem na sintonia da Rádio Universidade de Coimbra e tenham um juízo na cabeça.

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3: Ora, muito boa tarde, bem-vindos a mais um Discussão. É terça-feira, são neste momento sensivelmente 3 da tarde. O meu nome é Diogo Rivers, eu estou acompanhado aqui com Lexi Narovatkin na Rádio Universidade de Coimbra em 107.9 ou online em RUC.pt. Olá Lexi, como é que estás hoje?
4: Boa tarde, Rivers, eu estou ótimo.
3: Ótimo, fantástico, ainda bem. Porque hoje, como é temático para o Discussão, são sempre dois locutores a discutir um álbum, uma obra de um artista, esperemos nós. E para hoje, o desafio que nos foi lançado, que nós nos lançámos a nós próprias, na verdade, porque tínhamos vários artistas em comum que poderiam ser artistas fixes, de nós podemos estar a discutir aqui no Discussão, nós escolhemos os californianos Xiu Xiu. E escolhemos o álbum
4: Fabulous Muscles.
3: Ok, então antes de começarmos a ouvir, que vamos começar também pela abertura do Fabulous Muscles do Xiu Xiu, que é de sensivelmente 2004, se não me engano. A faixa chama-se Crank Heart. Diz-me como é que chegaste ao Xiu Xiu, como é que foi a tua primeira experiência a ouvir isto, porquê de nós ter escolhido este álbum, porque foste tu até que o propuseste.
4: Sim, acho que a primeira vez que me cruzei com o trabalho do Xiu Xiu terá sido em 2015, que eu andava muito, sabes, naquele modo buff da música, mas muito superficialmente. Eu andava a ouvir muito Swans, Godspeed, por aí, e Xiu Xiu, inevitavelmente, nesse ano, 2015, 16, aparecia sempre relacionado, seja em alinhamentos, em playlists, aparecia muitas vezes também nestes charts do que seria a música alternativa desse período, 2000 até 2015, 16. Uhum. O primeiro álbum que ouvi de Xiu Xiu não foi o Fabulous Muscles, foi o Dear God, I Hate Myself.
3: Desculpa, hein? Peço imensa desculpa, tem de acontecer.
4: Bem, continuando, eu.
3: Ok, continua, please.
4: A primeira vez que ouvi foi com o Dear God, I Hate Myself, que é mais recente. O Fabulous Muscles é de 2004, e isto foi um lançamento na 5 Rue Christine. E não sei, Xiu Xiu para mim dizia-me muito, mesmo pela musicalidade, era entre o visceral e o suave, mas sempre muito emocional. E pronto, nos anos de adolescência que não sabes bem onde é que estás, Xiu Xiu para mim encaixava perfeitamente e ouvia diariamente, ir para a escola, ao sair da escola, ao meio da escola. Foi pouco antes de entrar no secundário. Ao entrar no secundário continuei, acho que nesse período de tempo ouvi a discografia quase toda. Sei que não ouvi toda. Tudo o que existe Xiu Xiu ainda não escutei tudo. Mas a minha introdução ao projeto foi assim, no fundo.
3: Ok. Eu também tive assim uma experiência parecida com o Xiu Xiu. Também foi muito naquela pesquisa dos blogs de música e de malta no YouTube a falar sobre música, e tipo, ouvi podcasts e ouvi malta tipo, que eu respeitava o gosto musical e que curtia e que diziam opa, Swans, e depois tipo, tinham várias bandas ali à mistura, e depois a determinada altura tipo, o nome Xiu Xiu tipo, aparece e é um nome assim tipo captante, não é? Tipo, uma pessoa fica de Xiu Xiu, tipo.
4: Sim.
3: Deixa-me ir ver o que é que se passa aqui. Eu acho que o meu primeiro contacto mesmo a pensar tipo, ok, vou ouvir isto, foi quando ouvi a colaboração de Merz Brown com Xiu Xiu, Merz Xiu.
4: Merz Xiu, exatamente.
3: Eu vi que isso, eu na altura estava tipo, a procurar mais sobre, pronto, música extrema japonesa e etc. Merz Brown aparece sempre por ali, Merz Brown, Boris, entre outros. E vi tipo Merz Xiu e vi que era uma colaboração. E ok, tipo, já ouvi falar sobre isto, vamos pegar por aqui. E acho que inclusive é também o primeiro álbum que ouvi mesmo de início ao fim, tirando o Merz Xiu, foi mesmo o Dear God, I Hate Myself. E na minha pesquisa também, tipo, opa, agora quero saber mais sobre estes maninhos. Vamos lá ver como é que eles fazem, quem é que são eles, etc. Eu vi que eles usaram muita da computação das drum machines e dos ritmos a partir de uma DS Nintendo DS e a Nintendo Switch também, mais tarde, tinha um protocolo com a Korg para ter tipo sintetizadores e drum machines a funcionarem nas consolas. E eu vi que parte do Dear God, I Hate Myself foi feito a partir daí, e eu fiquei logo, ok. Ok,

0: vamos lá ver o que é que se passa aqui. E depois acabei por ouvir, pronto, esse álbum e continuar a acompanhar. Tenho um amor muito grande por alguns trabalhos, por exemplo, o Nina deles, esta a recapturação de faixas da Nina Simone, acho que é tipo, foi muito belo. E também tipo, o que eles fizeram com Twin Peaks, também achei, tipo, tenho um amor muito grande por esses trabalhos especificamente. Mas os meus favoritos acabam muito por ser também os primeiros trabalhos deles e agora os mais recentes, que acho que estão mesmo tipo, pá, malta mesmo já madura, tipo, mesmo cravada da indústria a fazer música. E pronto, e nós chegámos aqui, nós tínhamos duas opções, na verdade, para falar de, que era o Dear God I Hate Myself e o Fabulous Muscles. E nós pegámos no Fabulous Muscles, porque acho que é um álbum fixe. Eu acho que é um álbum também um bocadinho mais acessível, talvez, não o mais acessível da discografia deles.
1: É possível, é debatível.
0: Debatível, sim. Entanto,
1: eu acho que é.
0: Não é uma discografia acessível também.
1: Sim, no geral não é.
0: No geral não é.
1: Mas o que estavas a falar há bocado, o uso de instrumentos pouco convencionais tornou Xiu Xiu um grupo que no panorama do experimentalismo adicionou, ou seja, essa componente digital, mas muito mais improvisada. Uhum. Por exemplo, eles têm muitas músicas neste álbum que são gravadas com plástico e balões, cornetas, como balão à frente da corneta. Xiu Xiu disse também, em entrevistas anteriores que foram feitas ao projeto, que muitas das suas atuações ao vivo eram impossíveis de fazer por causa dessa especificidade desse material. Por exemplo, a DS não entrava em palco, havia muitas músicas que eles não conseguiam tocar. Uhum. E o alinhamento ficava um bocado diferente. O Jamie Stewart até diz que as pessoas estavam para algumas faixas e noutras, como era difícil amplificar, por exemplo, um sopro de um balão ou a borracha do balão a friccionar. Que muitas pessoas saíam simplesmente e eles tiveram que alterar um bocado a forma como gravavam e, por sua vez, como apresentavam as coisas. Portanto, isto é o terceiro álbum na discografia deles. Isto começa com Knife Play, depois entra o A Promise e depois, em 2004, aparece Fabulous Muscles. Portanto, isto ainda é um bocado no início do projeto. E falando na discografia que seguiu, acontece mesmo o som deles altera drasticamente.
0: Ah, sim.
1: Mas o Fabulous Muscles tem músicas que eu não acho nada acessíveis e vamos ouvi-las.
0: Vamos ouvir, claramente. Mas vamos ouvir então a primeira faixa, logo à abertura do álbum, Crank Hard. Olhem, fiquem daí a degustar então aqui o Fabulous Muscles do Xiu Xiu aqui na discussão e já voltamos para falar um bocadinho mais sobre ele. Até já!

0: E foi Crank Heart, a abertura do Fabulous Muscles, o álbum de 2004 dos californianos Xiu Xiu, que nós acabámos de ouvir. Esta é uma grande abertura. Esta é uma grande abertura. Não sei se representa muito o resto das, bah, entre aspas, vibes do resto do álbum. O que é que tu achas?
1: Sim, eu acho que a música de introdução é muito destoada do que segue. Eu acho que este álbum anda, primeiro, anda por muitos tipos de sonoridade diferente. Eu acho que há uma boa abertura para o álbum, representa a nível emocional o que se segue, porque isto acaba por ser assim meio diatribe, não é?
0: Uhum.
1: Como é a natureza depressiva do Fabulous Muscles. Se calhar é mais dançável, uhum, não é? Assim, aquele kick inicial, analógico, uhum, não é? Mas eu acho que se tu ouvires este álbum pela primeira vez, começas com esta música, achas que o resto também vai ser assim uma protodança, uhum, este vocal meio sofrido e...
0: Que isto chama um bocadinho também a malta contemporânea a eles, como tipo os LCD Sound System e etc. Tem essa vibe desse dance punk,
1: sim,
0: de tipo daquela, opá, vamos dançar no bar, tipo assim... Mãos,
1: sim,
0: no ar e assim.
1: Essa música é muito isso.
0: É muito isso, sim. Sim. E depois tem tipo um salto, até tipo estético, logo a seguir, que é um bocado assim de afrontamento. Tu falaste aí também, é interessante também falar tipo disso, da questão da dança, porque tanto quanto eu sei, e poderei estar enganado, mas uma coisa que também me atraiu bastante à banda em geral foi que as primeiras coisas, as primeiras demos gravadas pelo Jamie e pelos amigos na altura que estavam a fazer música com ele para Xiu Xiu, foi depois de saírem à noite e de quererem continuar a dançar e tipo...
1: Sim, eu também li isso, sim.
0: E eu acho que é interessante depois como, pá, depois também em cima tem tipo as suas experiências pessoais e tipo a sua estética pessoal em cima. Acho, opá, eu acho que é uma banda que até bastante humana nessas coisas. Apesar de ser muito carnal, não é? Tipo muito visceral às vezes, mas é bastante humana, bastante concreta. Parece que tipo, pelo menos a ideia que eles me dão, mesmo é tipo em entrevistas, que eles não dão assim tantas. Pelo menos estão a dar mais agora, mas num período que eles estavam assim mais escondidinhos, sempre pareceu tipo que eles já eram tipo de pessoas que, pá, tipo, na boa, tu estarias tipo a falar com eles tipo na rua, tipo, bem simples, bem concretos, bem humanos, e depois fazem tipo esta música que te apetece, tipo, sei lá, tipo arrancar os intestinos, uma coisa assim. Não sei se tu concordas, mas é muito a imagem,
1: sim,
0: que eu tenho deles.
1: E a própria natureza temática do álbum, esta música ainda tem, se calhar, uma energia assim um bocado mais positiva, no entanto, a letra, e aqui aconselho a quem estiver a ouvir, uhum, de verificar a letra da Crank Heart. E o resto das letras neste álbum, porque, como dizias, este se calhar deve ser o álbum com mais, o álbum mais humanista de Xiu Xiu, eu diria.
0: Certo, se calhar, sim.
1: Isto, o álbum começa por explorar muito do que foram essas experiências deles em grupo, a sair à noite, abuso de drogas, por exemplo.
0: Sim.
1: Aquelas recaídas emocionais. E depois começa a trasladar para histórias de abuso sexual da cidade deles. Também, uhum, falam da guerra no Iraque, numa das faixas, uhum, que também eventualmente gostaria de ouvir. E acaba, o álbum culmina com o tema Mike, que é uma homenagem ao pai do Jamie Stewart, uhum, que se teria suicidado 2 anos antes.
0: Uhum.
1: Ou seja, isto é um escorrega emocional, não é um escorrega, é daquelas montanhas russas, mas sempre a pique para baixo.
0: Sim, sim, é assim, tem ali tipo umas curvinhas, tipo, se calhar mais para cima, etc, mas é sempre em direção, sempre em, sim, direção para baixo. Sim, há muito desses tópicos por aqui. Também aqui há algumas faixas que eu gostava de ouvir e acho que também vamos passar por elas, mas acho que agora nós vamos ouvir a Bunny Gamer, que é a faixa número 3 do álbum.
1: Sim.
0: Tem um nome interessante, mas também, mais uma vez, se calhar, apelar a vocês, ouvintes aí desse lado, para também tentarem ouvir um pouco as letras, para vocês também terem mais esse contexto daquilo que nós estamos a ouvir. Vamos então ouvir essa Bunny Gamer, faixa número 3 do Fabulous Muscles. Até já!

0: E foi Bunny Gamer do Xiu Xiu que acabámos de ouvir. Ótima faixa.
1: Se calhar com uma das letras mais confusas.
0: Sim.
1: Não é?
0: Eu acho que sim.
1: Eu não percebo bem a temática desta faixa. Gosto muito de ouvir. É mais curta do álbum também.
0: Sim, 2 minutos e pouco. Acho que são 2 minutos e 40. Exatamente. São 2 minutos e 40. Enquanto as outras faixas às quais nós estamos aqui habituados a ver, estamos a ver tipo faixas de 4 minutos, etc. 5 até. Que depois, mais tarde, isto também será aliado ao género, definitivamente. Até porque eles depois em trabalhos mais tarde, mais recentes, já temos faixas tipo mais longas de 10, já temos faixas de 17 minutos. Eles têm tipo assim. Se não me engano, eles fizeram tipo uma performance no Guggenheim aqui há uns anos atrás, tipo, que era uma parvoíce de uma hora, uma parvoíce, ou seja, que pronto, tipo, é malta multifacetada, pá, não surpreende também dentro tipo, deste género de música de experimental, do nu punk, como quiserem chamar aqui. Eu não sei se tu és muito interessada em ver tipo, a recepção dos críticos em relação a obras. Eu não sei se é uma coisa que te apraz particularmente.
1: Por norma eu não costumo verificar.
0: Eu também prefiro fazer a minha própria, sei lá, review pessoal daquilo, que até é bastante tipo, simples e às vezes até é bastante binário, que é tipo, opa, desculpem o termo, é brutal ou não é? É uma coisa assim. Mas, opa, olhando aqui, porque temos de ter em conta que em 2004 a própria, sei lá, os mídia que existiam para falar de música, principalmente, opa, nos Estados Unidos, estavam muito no seu início, né? Porque a internet também não estava no seu pico em que ela estava, também ainda se tinha muito o formato das rádios. Muito importante também, mas também muito o formato da revista, né? Tipo da revista, do jornal de música. E nós temos aqui coisas como, opa, na altura, tipo Alternative Presses, Mojo, que serão nomes que, para quem se lembra disso, na altura, eu não me lembro, eu estava no quarto ano, não sabia quem eles eram na altura, nem tinha acesso à internet. Mas temos aqui, tipo, opa, boas críticas em relação ao álbum, tipo 4 em 5 estrelas. Temos aqui um 9.0 da Pitchfork que aconteceu mais tarde, por exemplo. Mas claro que isto, pronto, vale o que vale, não é? Mas na altura em que se calhar nós entramos em contacto com o Xiu Xiu, era muito por esses campos que a gente se calhar tipo encontrava a música, não era? Tipo, pá, esta malta está a falar destas músicas. Se calhar a gente na altura ainda dava algum peso às pontuações, mas era muito a partir daí que a gente consumia as coisas. Eu acho que é interessante ver como, pá, gerações diferentes, porque eu sou um pouco mais velha do que tu, como nós chegámos lá, tipo, da mesma forma, né? Que a internet facilitou também o acesso a isto, mas também poderá ter destruído o sentimento de comunidade. Tipo, há quem diga que o underground foi destruído pelo Bandcamp a existir, tipo, mas pronto, não sei, isso já é uma discussão que se calhar não quero ter hoje.
1: Sim, eu acho que também não seria para este programa. Eu, quando comecei a ouvir Xiu Xiu, eu ligava muito mais aos críticos de música, e talvez a críticos de música não profissionais, porque houve uma coisa que eu não te disse no início do programa, que é a primeira vez que eu vi o nome Xiu Xiu mencionado foi no infame site da internet 4chan.
0: Ok.
1: Portanto,
0: ok.
1: Na board dedicada à música, não é?
0: Que também frequentei.
1: Sim, eu descobri muita música a partir daí. Arrependo-me ou não. Isso são considerações que tenho intrínsecas.
0: Foi uma fase. Foi uma fase, nós passámos todos, é o que é.
1: Mas há bocado falavas do 9.0 da Pitchfork. A Pitchfork andava a carregar muito este tipo de música nessa altura. Isto andaria a render muito nesses círculos também por causa de bandas semelhantes em termos estéticos, ou relativamente, pelo menos falo Swans, Mount Theory, por exemplo. Era muito à volta destes nomes, não sei, circulava por aqui. E foi também à Pitchfork que o Jamie Stewart disse que o Fabulous Muscles foi a tentativa de Xiu Xiu de fazer um álbum de pop.
0: Pronto. Nós estamos aqui a falar em off como, dentro deste género de música, os artistas tentam sempre fazer uma tentativa e dizem abertamente, tipo, isto foi a nossa tentativa de fazer um álbum pop. E por álbum pop, pronto, nós podemos ter esta leitura, sei lá, tipo um álbum mais acessível, se calhar feito de uma estética mais próxima da comercialidade, etc. Nunca é. Nunca são. Nunca, nunca são. Não querendo também desfocar aqui do Xiu Xiu, mas há bocado estávamos a falar disso em off, estava-me a lembrar do álbum, de um álbum dos Da Body, por si só também, opa, contemporâneos ao Xiu Xiu, que é o No One Deserves Happiness, que é tudo menos pop. Tudo o que está ali acontecendo não é pop. Opa,
1: mesmo título.
0: Mesmo título, é tipo, sei lá, capa é cor-de-rosa, I guess. Sim. Tipo, se calhar estamos por aí. Mas tu vis mesmo pela estética deles, visual, do Xiu Xiu, por exemplo. Nós temos sempre esta coisa aqui, tipo, o início deles sempre foi muito, tipo, a foto, a montagem. Aliás, o Fabulous Muscles tem duas capas.
1: Muita nudez.
0: Muita nudez também, sim. Sempre. Mas depois nós evoluímos aqui depois para a coisa mais estilizada.
1: Sim.
0: Onde é que já estamos mais, tipo, no design gráfico, na ilustração. E isso também. Pronto, é um aspecto que acho que se alia também. Sim. Muito bem, tipo, ao resto da experiência musical que uma pessoa, tipo, acaba por ter com eles. Por exemplo, eu lembro-me de um álbum de 2019 deles, o Girl with a Basket of Fruit, que foi também um álbum que, pá, me trouxe um bocadinho também mais próximo a eles, porque é um dos meus álbuns favoritos deles também, que eu fiquei, tipo, pela capa, logo assim, tipo, pá, com aquela,
1: sim,
0: tipo,
1: sim,
0: cativada,
1: sim, sim.
0: Tá, tipo, ok, o que é que está a acontecer? O Ignore Grief, por exemplo, 2023, também tem assim, tipo, uma capa até bastante carrida. E este agora de 2024, que foi super aclamado, tipo, ninguém se calava com isto. Eu pessoalmente, nos meus programas e outros programas, passei várias faixas do 13 Inch Frank, opa, eu vou ter de ler isto tudo. 13 Inch Frank Beltrame Italian Stiletto with Bison Horn Grips. Grande álbum, top. Vocês, pá, ganda Jamie, é assim mesmo. Pá, estamos aí. E sempre com os mesmos, eles nunca fogem muito, tipo, às mesmas temáticas.
1: Sim, os temas ali,
0: sempre no constante, desculpa estar-te a cortar, mas sempre no constante sofrimento do ser humano.
1: Sim, o tema central no Fabulous Muscles é a dominância negativa em termos políticos, sexuais, emocionais e mentais. Isto nas palavras de Jamie Stewart mesmo. E eu queria fazer aqui uma ponte com o que falámos há bocado. As duas faixas que ouvimos agora. Na sonoridade do synth-pop mais abrasivo, concordo que possam parecer. No entanto, nós tínhamos aqui uma terceira música preparada, que é uma crítica às ações do exército americano durante a guerra do Iraque, nomeadamente a crimes de guerra, por soldados individuais e agir na mentalidade de massa extremamente violenta. E esta música aqui já destrói completamente o formato pop
0: de toda
1: a tentativa.
0: Sim, absolutamente. Aliás, até ela tem um nome logo assim sugestivo, com Support Our Troops. Oh! Support Our Troops, oh, e é essa faixa que nós vamos ouvir agora. Ronda aqui os 4 minutos e 46, mas nós já voltamos para falar um pouco mais com vocês sobre este maravilhoso álbum. Até já.
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0: Foi Support Our Troops, Xuxu, que acabámos de ouvir. Para quem só está a sintonizar agora, bem-vindos. O meu nome é Diogo Rivers, eu estou aqui com a minha convidada maravilhosa, Lexi Narovatkin. Estão a ouvir o Discussão, sintonizados no 107.9 ou online em rook.pt. Nós estamos a falar do Fabulous Muscles, o álbum de 2004 de Xuxu, e acabámos de ouvir Support Our Troops. Oh! Que é assim que está estilizado.
1: É assim que está estilizado e ainda tem um subtítulo que é Black Angels O, também. Esta música foi escrita por Jamie Stewart, a letra foi escrita pelo seu desprezo pelas ações do exército americano no Iraque. E estamos a falar de 2003, 2004, a Operação Desert Storm, aos comandos de Dick Cheney, mais um criminoso de guerra, não é? Quando foi também formada o centro de detenção, para não dizer outra coisa, de Abu Ghraib.
0: Ah, sim.
1: Exatamente. E quando extraditavam, aliás, ilegalmente presos do exército iraquiano, de Saddam Hussein para Guantanamo. E eu acho que, imagina, tu vens dos Estados Unidos da América, andas na escola com alguém, com o teu bully, por exemplo. Sabes que esse bully vai para o Iraque combater e tu sabes exatamente o que é que ele vai fazer, e está descrito na música bem no início. Esta musicalmente é muito diferente do resto do álbum, que isto é uma espécie de paisagem sonora com algum ash noise e lírico, no fundo. É um spoken word, é falado. Eu ouvia muito este tema. Acho que era dos que eu ouvia mais.
0: Este é um dos meus favoritos. E nós estávamos a falar aqui em off enquanto estávamos a ouvir que este tipo arrastar que existe, tipo, mesmo parece tipo que estão, sei lá, tipo a arrastar os arcos, tipo nas cordas, tipo de um violino desafinado, ou até mesmo a arrastar coisas no chão, é uma maneira de criar som que eu pessoalmente gosto bastante, vindo também tipo de uma perspectiva, sei lá, tipo do drone, ou mesmo tipo do noise em geral. Eu acho que é uma coisa que me cativa muito. E nós vemos isto antes de Xiu-Xiu, e vemos isto durante Xiu-Xiu, e vemos isto em artistas também depois de Xiu-Xiu a usarem tipo as mesmas estéticas e a chegarem também aqui mesmo à própria tipo grand picture da cena. E eu acho que é interessante também nós pensarmos, como tu também estavas a introduzir isso, que é na psique de Jamie e do resto dos membros da banda enquanto estavam a gravar isto, a pensar, sei lá, tipo isto em 2004, eles deviam ser jovens adultos, não deviam ser muito mais velhos se calhar que nós, se calhar até se calhar tipo perto das nossas idades na altura, contemporaneamente, a lidarem com as coisas normais, tipo depois da adolescência, do início da vida adulta, questões tipo de adição também, problemas à volta deles sociais, a serem presenciados no mundo pós 11 de setembro, não é? Depois de tudo o que está a acontecer, estarem a ver tipo uma guerra no Iraque, estarem a ver malta próxima deles ou não, como tu estavas a falar do bully, tipo a ir lutar para o Iraque e saber perfeitamente o que é que ele vai lá fazer, porque tu estás a ver na televisão isso a acontecer, tu já teres essas convicções políticas, isso tudo entrar tipo em choque ali, tipo, pá, é interessante ver o contexto. Eu acho que é sempre fixe ver o contexto em que a arte é feita. Há pessoas que discordam de mim, mas eu acho que é interessante ver pelo menos como é que estava o mundo naquele momento em que esta obra existe, ou pelo menos que ela estava a ser construída.
1: Sim, tu enquanto o artista incorporas o tempo histórico, o tempo presente, e ele é refletido no que produzes. Eu acho que ignorar isso acho que é muito irresponsável, na verdade.
0: E eu acho que é impossível também, mesmo que tu queiras ignorá-lo e que tu o faças até de uma maneira que não seja deliberada, tu acabas também por o introduzir inadvertidamente, tipo, sempre por lá. A próxima faixa que a gente vai ouvir é uma faixa que, pá, pelo menos é das minhas favoritas da discografia deles, que é A Brian the Vampire. A Brian the Vampire tem não é um tema, é igualmente pesado, tal como o resto do álbum e também muito do trabalho deles, que é baseado numa história mesmo, tipo, não é nem foi uma história, uma coisa real que aconteceu do Stewart quando ele era professor, se eu estou a ver aqui, tipo, era professor de uma pré-escola na Califórnia. E segundo ele, tipo, a família desta pessoa em específico, né, tipo do Brian, vivia numa garagem e o irmão mais velho, pronto, abusava sexualmente dele, enquanto o resto da família dormia, dormia nesse quarto. E pá, vamos ouvir, que é, porque acho que é bom, tipo, é uma faixa aqui de 2 minutos e 38, também é das mais curtas, mas não deixa de ser menos pesada. Por isso, olhem, pedimos já desculpa se isto vai dar assim algum gatilho a vocês, mas pronto, eu acho que é um exercício bom de nós fazermos. Vamos então ouvir, se me permitem, e até já.

0: E foi Brian the Vampire, Shushu, Fabulous Muscles, acabámos de ouvir.
1: Um dos temas mais intensos, e acho que o que nós escolhemos agora, que vão ser quase seguidos de rajada, eu acho que o nível de intensidade, seja ele lírico ou musical, olha, nos últimos 7 anos, creio que já me fizeram chorar uns bons decilitros.
0: Ok, ok.
1: De sal lacrimal, não é?
0: Sim. E o Brian the Vampire, antes de passarmos para a próxima, vai ser a Nisa's Pieces. Nisa's Pieces, Boat Knife, é a faixa que nós vamos ouvir a seguir. Boat Knife Version é o que nós vamos ouvir. Mas voltamos aqui outra vez a esta questão da dança, não é? É a questão de, tipo, do dançável, pelo menos do melódico o suficiente.
1: Sim, sim, sim, sim.
0: Para haver, tipo, pode não ser muito rítmico, mas é melódico o suficiente para, sei lá, tipo, para garantir, tipo, um movimento corporal, uma coisa assim. Continuamos ali. Uma música bastante densa, né? Que se perde aqui um pouco da... Se não tiveres muito atento mesmo àquilo que está a ser dito, ou não tiveres, sei lá, tipo, suporte físico ou digital que possas estar a ver, tipo, a letra.
1: Sim, os vocais em xixi tornam-se muito difíceis de discernir.
0: Eu acho que eles, já no início da carreira deles mesmo, tipo, durante os primeiros anos, eles já começam, tipo, a fazer essa coisa de dar... eu não queria usar, tipo, o neologismo challenging, mas era, tipo, mesmo, tipo, sei lá, pôr o ouvinte numa posição de, ok, eu vou ter de fazer mais algum esforço para conseguir ver, tipo, onde é que eles estão a querer chegar com isto. Ou seja, sei lá, tipo, ver as imagens ou ler as letras, coisas assim. Que se calhar é, tipo, uma coisa que agora, com a facilidade do consumo da música, ou perde-se ou torna-se super fácil, não sei. Queres saltar já para Nisa's Pieces? Tens alguma coisa que queiras acrescentar? Acho que vamos só ouvir.
1: Acho que vamos só ouvir, sim.
0: Acho que vamos só ouvir. Então fiquem aí com o Nisa's Pieces, Bold Knife Version. Até já.

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0: This is Pieces. Xiu-xiu, foi o que nós acabámos de ouvir. Lexi tinha aqui duas frases para nos dizer.
1: Sim, este oitavo tema, eu acho que há este tema e outro que nós não vamos escutar durante este programa, por uma questão de tempo, que é Little Panda, McElroy, são os dois temas mais silenciosos no disco. E porquê? Por causa de restrições de barulho durante o processo de gravação do Fabulous Muscles. Isto, nas palavras de Jamie Stewart, basicamente, ele o que explica é que isto é o mais experimental de Xiu Xiu na sua fase mais pop. E por pop, se calhar aqui, isto remetendo à conversa que já tivemos durante o programa, é acerca de... é se calhar... a escuta fácil e usar o easy listening, que é o termo mais apropriado para isto, na verdade, e por causa de restrições de estúdio, teve de ser mais silencioso, no entanto nunca destoando do seu formato experimental. E tínhamos agora um próximo tema. Isto é o tema que fecha o Fabulous Muscles, é a faixa Mike.
0: Nós já falámos um pouco há pouco, sim, sobre ela.
1: Faixa Mike é uma dedicatória ao pai de Jamie Stewart, que se tinha suicidado 2 anos antes, e o tema foi escrito no ano a seguir, portanto, em 2003. É o tema que fecha, nós ainda vamos escutar mais um, mas eu acho que devíamos ficar com este Mike, que encerra o álbum. Também é uma das mais abrasivas.
0: Vamos então escutar Mike, é a última faixa, não a última que vamos ouvir hoje, mas é a última faixa de Fabulous Muscles, o Xiu Xiu, e até já!

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0: E pronto, foi Mike de Xiu Xiu que nós acabámos de ouvir. E infelizmente nós podemos estar aqui mais uma hora facilmente a falar sobre este álbum e falar também sobre a banda, mas só temos mais sensivelmente 7 a 8 minutos até ao final do programa. Ainda vamos ouvir mais uma faixa, mas até lá vamos falar só um bocadinho também sobre aquilo que nós acabámos de ouvir. Então, Lexi, tens mais alguma coisa a acrescentar sobre o álbum, etc? Alguma coisa queiras acrescentar mais?
1: Bom, eu, além de temas que não ouvimos, por exemplo, Little Panda, McElroy, a própria faixa homónima, a Fabulous Muscle, se não me engano é a sexta ou a sétima, uhum. Também são temas que aconselho a quem estiver a ouvir e que tenha ficado com interesse em Xiu Xiu e neste Fabulous Muscles, para escutar. Este álbum deve ser ouvido seguido, uma ponta à outra, sem interrupções. Eu acho que no que toca a Xiu Xiu, nós até podíamos eventualmente fazer um outro discussão destes sobre outro álbum. O Dear God I Hate Myself também é um dos apogeus, vá, mais uhum. icónicos na discografia deles. Quanto ao tema que acabámos de escutar, anda aqui entre a cacofonia e uhum. uma componente emocional muito, muito forte, de novo também. Quem ficou com interesse, que veja as letras também. Voltamos a avisar que se este projeto traz algum gatilho, que o evitem, uhum. mas se houver esse conforto e essa abertura, eu acho que vale muito a pena. O próximo tema que nós vamos ouvir é I Love the Valley. Isto é, eu acho que deve ser a faixa mais conhecida de Xiu Xiu.
0: Ah, sim, provavelmente. Sim, até posso ver aqui rapidamente numa rede qualquer de streaming, que não vou mencionar qual é, que é para também não ficarem com a ideia errada, mas posso garantir que está no top. Está. Está no top, é a terceira mais ouvida, com 6 milhões de vou dizer visualizações, mas não são audições.
1: Audições, sim.
0: 6 milhões e 656 mil audições. É talvez a faixa mais ouvida deles, sim. O I Love the Valley também funcionou, acho que foi um dos singles, se eu não me engano, que foi tipo promocionado do rádio, etc. Sim, e lá está, continua dentro do contexto deste álbum. É difícil de pegar numa música de um trabalho do Xiu Xiu fora do contexto da obra, né? Como tu estavas a falar, porque é importante mencionar isto. E tipo, se quiserem ter esse próprio exercício e ter isso, vocês quiserem, ok, eu gostava de começar a ouvir música de uma forma mais, tipo, com mais audição atenta, estar mais focado nisso, acho que Xiu Xiu e este álbum em específico, o Fabulous Muscles, é um ótimo álbum para fazer isso. Tipo, estar atento, ok, tipo, quais é que são as mudanças de paisagem sonora, quais é que são, tipo, as coisas que estão aqui a acontecer, como é que a letra, tipo, influencia aqui, o uso de que instrumentos estão a acontecer, acho que é muito bom. E o I Love the Valley é a segunda faixa. Nós ouvimos inicialmente o Crank Heart e é um choque. Pode não ser muito aparente logo ao início, mas nota-se logo, tipo, que, ok, isto aqui, eles abriram a outra porta do quarto, agora já estamos noutra dimensão da casa. O que é que está a acontecer?
1: Também foi por esse motivo que sugeri, quando falámos em off, em deixar esta faixa para a última, uhum. Nesta discussão. Acho que faz todo sentido. Continua até hoje a ser das minhas músicas preferidas. Eu acho que dificilmente deixará de ser. I Love the Valley, o Crescendo Val das Flores. Sabes que quando querias uma relação parassocial com um artista, com uma música, com um tema.
0: A minha terra, pessoalmente, Vila Verde da Raia, é no fundo de um vale também.
1: Então, sim, ainda pronto. É muito mais vale do que o Val das Flores. Exemplo, já é um vale a sério.
0: É um vale mesmo.
1: Exato,
0: Eu acho que todos os vales são válidos. E espero que é isso que levem com vocês. O meu nome é Diogo Rivers. Eu estou aqui com
1: Lexi Narovatkin.
0: Muito obrigado por estarem a ouvir o Discussão. O Discussão volta na próxima terça-feira às 3 da tarde e continuem a acompanhar-nos aí. Se tiverem com a rádio ligada, é o 107.9 FM. Se olharem para a vossa barra de endereço ou barra de pesquisa no browser, se estiverem digitalmente, é www.ruc.pt. Fiquem aí desse lado com I Love the Valley, ouçam o resto do Fabulous Muscles, ou todo desde o início ao fim, e aproveitem o resto do vosso dia. Obrigado e adeus.

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7: Muito boa noite e sejam vindos a Ethereal. Meu nome é João Santos e estão a ouvir a Ethereal, programa semanal com foco no shoegaze e dream pop. Começamos o programa de hoje com o Zelo, eles estão de volta depois de mais de 10 anos sem lançarem absolutamente nada. Regressam agora com um novo single, dá pelo nome de Dead Shark 2. Deixem-se ficar por aí no 107.9 ou em rook.pt, hoje pela voz de João Santos.

escutamos os momentos finais do tema dos Night Lamping. Ficamos com o tema Understand, banda irlandesa. Este foi o primeiro single lançado pela banda. Vamos continuar em 2026, desta vez vamos até aos Vida Eterna. Vamos começar no passado dia 30 de julho o seu primeiro EP, dá pelo nome de Vida Eterna, e vamos ficar com o tema Had to Let You Know.

Ficamos assim com os Vida Eterna, é To Let You Know. Quem está de volta são os Velveteen, com um novo álbum, dá pelo nome de My Dreams Are Changing. Vamos ficar com o tema homónimo, o tema este também foi o single de estreia deste mesmo EP. Logo de seguida vamos ficar com outro tema, que dá pelo nome de Another Somewhere. Deixem-se ficar por aí, estão a ouvir a Rádio Universidade de Coimbra, 107.9, RUC.pt.

Chama-se assim para trás os Velveteen. Eles que têm um novo EP. Regressamos agora a 11 anos no passado e vamos até 2015. Vamos até aos Difference Engine. Eles que em 2015 lançavam o seu primeiro álbum, dá pelo nome de Breadmaker. No fundo já roda o tema Five Reasons. Ao seguir vamos ficar com o tema And Never Pull. Estão a ouvir o Ethereal na Rádio Universidade de Coimbra, 107.9, RUC.pt, muito shoegaze e dream pop, até bem perto da meia-noite.

Deixamos para trás os Difference Engine. Ficamos com o álbum Breadmaker de 2015. Vamos agora até a Vivienne Eastwood, uma das melhores cenas de shoegaze dos últimos anos. Fiquem com o tema Snooze.

Seguimos pela primeira vez neste Ethereal dos anos 2000. Regressamos agora a 1992. Já a seguida vamos ficar com The Night Booms, com o tema Butterfly Girl. Acabamos de escutar South Pacific, ficamos com o tema Analog 9 do álbum Constance do ano 2000. Estão a ouvir o Ethereal no 107.9 ou em RUC.pt, até bem perto da meia-noite, hoje pela voz de João Santos.

Ainda toca o tema 59 dos The Night Blooms. E vamos passar dos Países Baixos para a Alemanha. Já a seguir vamos ficar com o Mallory. Vamos até ao álbum The Third Face de 2005. E vamos ficar com o tema Silence Flows Through Noise. Estou a ouvir a Rádio Estado de Coimbra, 107.9, RUC.pt.

Estamos assim na reta final do estilo de hoje. Para trás deixamos Air Formation. Ficamos com o tema Near Miss. Fiquem agora com o Swallow.

Estamos assim a chegar ao fim do Ethereal de hoje. Vamos acabar com um clássico dos clássicos, de fundo roda Swallow. Fomos até o álbum Blow de 1992. Acabamos de escutar o primeiro tema deste mesmo álbum, dá pelo nome de Love Sleep. Vamos então acabar também com Swallow, do mesmo álbum, vamos acabar com o tema Sugar Your Mind. O Ethereal volta assim na próxima sexta para muito shoegaze e dream pop no éter da Rádio Universidade de Coimbra. Já sabem, sempre nos habituais 107.9 ou em rook.pt. Desejo-vos uma boa noite, bom fim de semana. Até breve.

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Sexta-feira, 14 de agosto, sejam bem-vindos a mais uma emissão de Este Mundo e o Outro, o programa que abre os vossos fins de semana de verão aqui na RUC e vos leva a viajar pela música moderna que se vai fazendo por este mundo fora. O Líbano foi o nosso ponto de partida, Beirute em particular, terra natal de Yasmin Hamdan, ela que fez parte dos Soap Kills com Zaid Hamdan e segue agora a solo com Bansal Habitat Dakuren, o seu quinto álbum editado em setembro de 2025. Esqueço e lembro, numa tradução aproximada. Abrimos este programa com Chama Ali. Fiquem desse lado até às 9 da noite. Comigo, Cláudio Pedrosa, temos novidades vindas dos quatro cantos do mundo e vamos prosseguir pelo vizinho Egito.

para apresentar o mais recente disco do Skyrocky, Supernova, uma edição do passado dia 3 de agosto. Do alinhamento escolhemos a faixa Tata Tata. Do Egito, o Skyrocky.

uma recuperação de 2025. Nesta emissão do Este Mundo e o Outro, desta vez a dupla Caricari da Áustria, Stephanie Widmer e Alexander Cook, terceiro disco de originais, One More Trip Around the Sun. Foi precisamente o tema-título que escutámos. Atravessamos agora o oceano para reencontrar uma das nossas bandas favoritas do contingente latino-americano. Falamos dos Depon, que publicaram no final da semana passada o seu mais recente single. Chama-se Desayuno. Quem sabe há novo disco ainda este ano. Da cidade de Quito, no Equador, os Depon.

É sempre um acontecimento assistir ao regresso de um dos nossos projetos favoritos de Jakarta, na Indonésia, mesmo que seja só uma canção incluída na banda sonora de um filme. Novo single para os Efek Rumah Kaka, desde Rimpang, em 2023, que não temos álbum novo. Este Matilah Kau Mati integra a banda sonora original do filme Laut Berserita, um drama político realizado por Yosep Anggi Noen e baseado no romance homónimo de 2017, escrito por Leila Chudori. De volta à América do Sul, onde já estivemos por via do Equador com um Depon, desta vez para recuperar o disco do ano passado da chilena Camila Moreno, La Primera Luz. La Primera Luz está a fazer um ano e este fim de semana em Santiago do Chile, Camila Moreno anunciou um concerto especial para assinalar o aniversário. Atenção a quem estiver pelo Chile. La Primera Luz, que deu a Camila Moreno o prémio Pulsar 2026 de melhor cantautora.

Segunda metade do Este Mundo e o Outro, na antena da Rádio Universidade de Coimbra, ainda às voltas com as novidades de 2026. Desta vez com a dupla de Monterrey no México, Sweet Honesty. Bluets é o título do tema, primeira edição desde o álbum Todo Passa, já datado de 2023. Regresso ao Equador, desta vez a Cuenca, com Leo Espinosa e o seu projeto Le Telefono, que em 2025 editou o álbum Cosas de Chicos. Ultra Bonella era um dos temas. Entretanto, Espinosa já editou um novo EP de 6 temas. Chama-se Amor Imaginário. Por aqui ainda rodamos Cosas de Chicos, Le Telefono.

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2: Reta final da emissão de hoje do Este Mundo e o Outro. Muita música da América Latina a rodar por aqui. Nos últimos minutos passámos a fronteira do Equador para dar um saltinho ao Peru e recordar El Chasqui, o disco de 2025, que é uma verdadeira caldeirada de estilos musicais, assinado por Jordi Long Socks, ele que integra os coletivos Underground, Terrocal Boys e Compadres Predecessores. Até ao sinal horário das 9 da noite temos propostas mais calmas e de outras latitudes. Começamos pelo Japão, com o projeto de Noriko Sekiguchi, Poison Girlfriend. Poison Girlfriend editou um novo single este ano. Foi no passado dia 9 de maio. Chama-se Un Espoir Pour. Ecos de Shibuya Kei nesta produção de Noriko Sekiguchi. De Yokohama, regressa o projeto Poison Girlfriend.

Chega ao fim mais um Este Mundo e o Outro, programa de 14 de agosto. Agora sim, começa o vosso fim de semana. Últimos minutos com o francês Bertrand Belin e L'Inconnu en Personne, tema do seu disco do ano passado, What? Bertrand Belin continua em digressão pela França a promover este What? Nós voltamos de hoje a 8 dias na antena da RUC a partir das 8 da noite. Até lá, em www.ruc.pt podem matar saudades recordando este e outros programas no formato podcast. E já que estamos em França, é por lá que ficamos com duas francesas, Lucie Antunes e Allo Mode. There's a Love faz parte do álbum Silence, de Lucie Antunes, um disco conceptual editado em junho deste ano. Fiquem bem, fiquem com a RUC.

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Não. 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

associar esta emissão com o trabalho para o Digital Device, o trabalho que se intitula Welcome to the World. Dele vamos escutar a faixa Space Vision. Depois seguimos com Summer of 8, do qual vamos escutar o tema Blood and Honey. Deixem-se não ficar, tenham um bom final de tarde na companhia da Rádio Universidade de Coimbra. Ora, é começa aqui por o lado 1, o CD1, com Digital Device.

abertura de mais um Santos da Casa na antena da Rádio Universidade de Coimbra. Começo com Digital Device, Space Vision. Temos ainda Summer of Fate, Blood and Honey. A seguir, duas bandas que deram excelentes concertos no Bons Sons deste ano. E sobre tudo isto, eu e o Fausto vamos conversar na próxima quinta-feira, aqui na Rádio Universidade, entre as 7 e as 8, trazendo-vos um balanço do que se passou em 100 soldos. Vamos ouvir Then Flying Monkeys, A Great Song, depois Vitor Torpedo and Pop Kids Emotional.

Vitor Torpedo and the Pop Kids. A banda de Coimbra a dar boas cartas no Bons Sons deste ano, Emotional. Antes, outra banda que também deixou boa marca, Dan Flying Monkeys, Great Song. Como tinha dito, não percam quinta-feira o balanço do Bons Sons feito por mim e pelo Fausto Silva. A seguir, fechamos a primeira metade antes dos destaques da semana com The Twist Connection, a Foster Crime. Depois, os The Pages, a Teenage Rebels.

Pages. O tema Teenage Rebels. Para trás de Twist Connection, a faixa Crime. 19:26 está prometido. Vamos aos destaques da semana na emissão do Santos da Casa. Para começar, o álbum Recordação de 2021. Tinha de ser assim para Pedro de Troia. E para hoje escolhi Gosto Tanto de Ti. E depois aquele que é o nosso Santo no Altar. Vai rodar todos os dias, Jasmin. Novo tema chama-se Caracol.

Destaques da semana de emissão do Santos da Casa. Este tema que acabámos de escutar vai passar todos os dias. Pertence a Jasmin, o Caracol. Quanto ao nosso álbum Recordação, vai para Pedro Troia, Tinha de Ser Assim, datado de 2021. Para hoje a faixa que tem por título Gosto Tanto de Ti. Vamos a seguir, mudando de rumo nesta emissão mais uma vez, vamos a seguir para mais um artista que passou pelo Festival Bonchons, à porta da igreja, palco Amália, o Mal Olhado. Vamos ficar com a dança do Mal Olhado, do trabalho que se intitula Os Cães Ladram. Logo a seguir, Totripes e Fake Latinos, e vamos até à Rua Escura.

Cototrips e Fake Latinos. Rua Escura, dança do mau olhado para trás com um mau olhado. Vamos a seguir com o Expresso Transatlântico, Não Pares Povo, e Orlando Cohen com Lullaby.

já nos trilhos finais da hora completa de música portuguesa na RUC, o som para Orlando Cohen, Lullaby. Antes, Expresso Transatlântico, Não Pares Povo. A seguir, Fado Marafado com Miramar e de Coimbra, Estaca Zero, Corridinho Manos.

projeto criado à volta do guitarrinho de Coimbra, o Estaca Zero, um corridinho manoche. Antes Miramar com fardo, fado marafado. Vamos fechar a emissão por hoje com Raia, o projeto do Tozé Bexiga, faixa Alvorada, e para encerrar passamos pela Rua do Castelo na companhia de Carlos Raposo. Amanhã a companhia volta a ser minha em 107.9.rug.pt. Volto para mais uma hora do Santos da Casa. Continue na sintonia da RUC e juízo na cabeça.

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0: 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Olha esta música. 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
1: Bom dia, terça-feira, são 10 da manhã e chegou o momento de atualizar a informação na antena da Rádio Universidade de Coimbra. A Festa das Latas e a imposição das insígnias do próximo ano vai ter menos dias. Marcada para começar no primeiro dia de outubro, a festa académica vai terminar no dia 4 do mesmo mês. O anúncio foi feito ontem à noite nas redes sociais da Festa das Latas. Ao Diário As Beiras, a vice-coordenadora da Latada adiantou também que a noite do 30 de setembro vai ser dedicada a uma espécie de sarau académico. Os artistas devem começar a ser anunciados na próxima semana. Na Semana das Matrículas, que acontece entre 24 e 27 de agosto, vão ser vendidos bilhetes a um preço reduzido para os estudantes recém-colocados na Universidade de Coimbra. A redução dos dias da latada é uma das medidas que já havia sido prevista quando a comissão organizadora, este ano encabeçada por Matilde Vaz, tomou posse. Em entrevista à RUC, a organização prometeu uma reestruturação do evento. Entre os objetivos está a contenção dos gastos em artistas e recinto, de modo a preservar a tradição e assegurar que a festa não representa uma despesa para a Direção-Geral da Associação Académica de Coimbra, como aconteceu em anos anteriores. Estão abertas as candidaturas para embaixadores da 11ª edição da Académica Start do C. O programa anual consiste numa formação para jovens da Universidade de Coimbra, pertencentes aos 26 núcleos, juntamente com 5 estudantes de doutoramento. O objetivo do projeto é sensibilizar os estudantes para questões associadas à inovação e ao empreendedorismo. As candidaturas estão abertas até dia 31 de agosto. O formulário de inscrição encontra-se no site da Académica Start do C. A região de Coimbra vai participar no Web Summit em Lisboa com 12 startups. Os projetos foram selecionados pela Câmara Municipal de Coimbra, a Universidade de Coimbra e o Instituto Pedro Nunes. Na iniciativa vai haver também um stand onde as empresas podem apresentar as suas soluções. O Web Summit acontece entre 9 e 12 de novembro e é a maior conferência de tecnologia da Europa.
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1: Segundo o Instituto Português do Mar e da Atmosfera, estão neste momento 31 graus em Coimbra. Para hoje esperam-se máximas de 37 e mínimas de 21 graus Celsius. Hoje há possibilidade de trovoada e aguaceiros entre a 1 da manhã e as 3 da tarde. Aliás, 1 da tarde. No resto do dia espera-se céu limpo ou com poucas nuvens. Há ainda aviso laranja para toda a região. Termina assim mais uma Ciência Informativa, desta vez na voz de Jaime Nunes. A informação regressa hoje às 18 horas e mais logo com o programa Observatório, desta vez com uma conversa sobre várias questões da atualidade internacional. Termina assim mais uma Ciência Informativa, desta vez na voz de Jaime Nunes. A informação regressa hoje às 18 horas e mais logo com o programa Observatório, desta vez com uma conversa sobre várias questões da atualidade internacional.

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4: 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O acidente no sentido Boca-Esófago já foi resolvido, embora ainda implicar uma circulação muito condicionada. Abrandamentos na passagem pelo estômago, alguns alimentos menos bem mastigados têm entupido o acesso ao intestino, mas a sul, as consequências da feijoada do almoço ainda se fazem sentir, com muitas complicações na saída inferior.
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Muito boa tarde, este é o FM da Rádio Universidade de Coimbra. Convido atualmente a esta hora porque desfila Capitão América e o seu séquito de super-heróis musicais durante uma hora. O prazer de ouvir música no FM da Rádio Universidade de Coimbra.

Início da emissão de hoje de Capitão Américo, recordamos o ano de 2023. O trabalho Dreaming Dream de Cornelius a marcar o regresso. Depois de muitos anos sem ter editado nada, o regresso de Cornelius, a recordação para este ano de 2023, e vamos já então para este ano de 2026. Também um regresso para Dry Cleaning, que tem dado a rodar por aqui insistentemente Secret Love, e hoje não vai ser exceção.

Depois de Sid Tom Fordinger ter marcado o regresso aos álbuns por parte dos Blond Redhead, isto depois de uma longa ausência, eis que eles regressam em 2026, Blood Spilled é mais um single, quiçá cima de apresentação para um álbum a editar ainda este ano. Por aqui vamos continuando a rodar e a apostar neste Blood Spilled como amostra desse álbum e ao qual vamos continuar a dar o devido destaque nestas emissões de Capitão Américo, como é evidente. Quem também anda a trabalhar em novo trabalho são os Dead Can Dance, mais concretamente Brandon Perry, já que Lisa Gerrard está um pouco afastada. Apollo será, em princípio, o nome do álbum editar este ano. Este Cicadas é a última apresentação.

Cicadas é uma das amostras, e neste caso concreto a última, para o trabalho Apollo, editado por Dead Can Dance. Este Glamour Magic é também uma das duas amostras para o próximo trabalho dos Arab Strap, que será editado também no próximo mês de setembro deste ano de 2026. E continuando em trabalhos de 2026, e mais concretamente em setembro, vamos agora para o dia 25 de setembro, precisamente quando será editado Hotel Ozona, a marcar o regresso dos Proto Mártires.

depois de Protomar ter com a primeira mostra para o Hotel Uzunga. Ao editar, tal como já foi dito, dia 25 de setembro, para aqui também passar os Propter Rock com Cronofobia, tema que já tem dado a rodar nestas emissões de Capitão Américo. Recuperamos o trabalho dos Chalk, Crystal Punk, primeiro trabalho de longa duração, depois de muitos EPs e singles editados ao longo dos últimos anos.

Provavelmente um dos regressos mais improváveis, falo dos Ministry de Ole Gunnarsson. Este Burned Out é a primeira mostra para o trabalho 8 to Go. Álbum a ser editado neste ano, 2026, e que marca o regresso dos Ministry de Ole Gunnarsson, um álbum que curiosamente iremos acompanhar, evidentemente, até porque mais não seja, estamos muito interessados em saber como é que Ole Gunnarsson e os seus Ministry estão neste ano de 2026. Avançamos para Makeshift Art Bar, Chocolate. 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Capitão Américo, boa tarde.

Praticamente até ao final da emissão de hoje de Capitão Américo, a remistura para o trabalho A Moment dos Moon Cowboy, a remistura a cargo de Sonic Boom. Para irmos mesmo até ao final da emissão de hoje de Capitão Américo, escolhemos Tree Boy and the Ark, trabalho Goose, para que passar este Never Gone. Quanto a Capitão Américo, regressa na próxima semana, como habitualmente. Até lá então.

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Olá, boa tarde a todos. O meu nome é António Marques e estou aqui convosco. Vou estar acompanhado em breve pela minha colega Margarida Mendes para vos apresentar o programa de hoje, dia 18 de agosto de 2020.

Na primeira hora irei comandar a emissão. Vamos ouvir algumas músicas do álbum em destaque desta semana e também vou conversar com a Margarida sobre o seu percurso aqui na Rádio Universidade de Coimbra e falar um pouco sobre os seus gostos musicais e a sua musicalidade.

Neste momento estamos a ouvir Barak. Com a sua faixa Dreaming Awake.

Já sabem, podem acompanhar-nos na emissão online em ruc.pt ou nos habituais 107.9 FM. Até já!

O álbum em destaque é The Fortunate Isolation, do artista Borussia. Neste momento estamos a ouvir a primeira faixa do álbum,

Borussia é um DJ produtor de música eletrónica da romena Miruna Borusescu, atualmente baseada em Berlim. Apresenta uma sonoridade misturada entre o techno melódico, eletro, IBM e post-funk. Destacando os seus ritmos hipnóticos e atmosferas sombrias.

Borussia nasceu em Bucareste, treinou música clássica e formou-se em realização de cinema. Começou a atuar como DJ em 2002, passou pela banda New Wave Actor e pelo duo Stereo Nucleus, antes de adotar o nome Borussia a solo. Já estamos a ouvir a segunda faixa do álbum. Intitulada de Time, No Time.

Ao longo desta primeira hora vamos ouvir o álbum completo de forma seguida e sequencial. Aproveitem para conhecer a obra de Borussia. Até já!

Borussia, depois de ter participado na banda New Wave Factor em 2005, como disse anteriormente, iniciou a sua produção como artista solo em 2008, mas de seguida mudou-se para Berlim e continuou a fazer o DJing, a produzir música como Borussia. O seu primeiro EP, Jeopardy, foi lançado pela editora Comem, de Matias Aguayo, no início de 2016. E Feelings of Entropy foi lançado pela correspondente Jennifer Cardine, pouco depois, o EP dividido com os 16 Steps.

O álbum que estamos a ouvir é provavelmente o lado mais pessoal de Boris Yed até à data. São 8 músicas que captam a perspectiva de uma espectadora que observa o mundo a sofrer mudanças drásticas. Desligar-nos da ecologia, da humanidade, da preservação, do cuidado com o que nos rodeia e com o que ainda está vivo.

Este álbum que estamos a ouvir apresenta uma sonoridade sombria e poderosa, misturada com sequências sonoras cinematográficas, excursões rítmicas e vocais suaves, mas obsessivos, que tocam os sentidos mais profundos. Passamos para a quarta faixa deste álbum, Mirror Hall.

0: Acabámos de ouvir a faixa Day Pass By e neste momento estamos a ouvir por baixo The Death of the Desire. Neste momento a Margarida Mendes já se encontra comigo aqui no estúdio. Já agora, como é que estás? Tudo bem?
1: António,
0: olá.
1: Que depois de algumas peripécias lá consegui chegar ao estúdio.
0: É normal, acontecem, não é? Pronta para mais um programa da nossa grelha de verão?
1: Ah, sim, já tens claro, feito... toda uma boa epopeia tem um bom final.
0: Já tens feito bastantes programas no já aqui, não só no Emissão Assistida, mas tens variado alguns dos programas que estão disponíveis na grelha?
1: Sim, eu tenho tentado variar logo no início, estava a optar muito mais pelos programas de conversa, quer pela Emissão Assistida, quer pelo, sei lá, talvez por algum receio de abordar um programa, ou seja, de equipa, propriamente dito, sozinha, aparecia-me uma tarefa mais dantesca do que conversar durante 2 horas. Ainda assim, entretanto, fiz alguns gondwanas, alguns suburbanos e tem corrido lindamente.
0: Okay.
1: Também já consegui fazer os 2 culturamas previstos e foi uma experiência estranhamente agradável, porque, ou seja, o culturama frequentemente é descrito como um bicho de 7 cabeças e eu achei que era bem o contrário, achei
0: Sim.
1: que era um formato que realmente ia de encontro ao meu estilo de locução, porventura.
0: E é interessante tu... obrigaste, de certa forma, a estares a par da parte cultural aqui da nossa cidade e descobrir certas coisas que tu não descobririas se não fizesse esse trabalho de casa, não é?
1: Sim, imagina.
0: É um programa interessante nesse sentido, para quem faz e para quem ouve.
1: Do ponto de vista... do ponto de vista da própria rádio, eu retiro imenso prazer do facto de contribuir para aquilo que é um dos pilares da RUC, que é a divulgação cultural. E que, ou seja, sempre tive um bocado a reflexão de que é um papel que a RUC faz e que é mesmo muito raro que se encontrem outros meios de o fazer país fora. E do ponto de vista pessoal, acabou por se provar uma experiência também ela bastante agradável, no sentido em que eu tinha muito mais tema de conversa. E não só tinha mais tema de conversa, como estava muito mais a par da grande movimentação cultural que possa existir em Coimbra, da qual eu não estava a par, ou que não estava tão a par. E também me ajudou a não recair necessariamente tantas vezes na conversa, pelo menos de Coimbra não ter uma vida cultural muito ativa. Acho que ainda há espaço para debate se é muito ativa ou não, mas ativa é alguma coisa a acontecer.
0: Ok. Há pouco eu fiz uma breve apresentação que na primeira parte iríamos dar um bocado mais atenção ao álbum de destaque desta semana para a Emissão Assistida, falar aqui um bocado sobre os nossos gostos musicais, mas já que estás agora aqui comigo, aproveito para te perguntar o que é que terias planeado para a segunda hora. Sei que traz aí já uns temas dentro do bolso, não é?
1: Ora bem, dentro daquilo que costuma ser mais ou menos a minha preparação para estes programas de conversa, eu gosto de trazer sempre, uma perspectiva de locução que abranja os grandes temas não só da atualidade, mas também, por exemplo, da história das efemérides possíveis. E aquilo que eu tinha preparado para a segunda hora centrava-se muito, primeiro, nas reentrées políticas, quer num comentariado que nós façamos da festa do Pontal, por exemplo, do PSD, ou da reentrée política do PS em Olhão, passar um bocadinho pela situação de Cuba, com menção ao filme Sei Cuba, que vai ser exibido na Casa do Cinema esta semana. E depois entrar um bocadinho na história de García Lorca, uma vez que hoje é o aniversário da sua morte.
0: Uhum. Muito bem, e eu vou aqui passar já para algumas questões que eu tinha em mente fazer, que a ideia é nós criarmos aqui, conhecermos um bocadinho um ao outro, e já que somos colegas daqui de curso da formação de programação, e também para os ouvintes conhecerem um bocadinho mais do que é que está e quem é que está por trás da emissão online. Portanto, estamos aqui os dois diretamente dos estúdios da Rádio Universidade de Coimbra. Vamos fazer companhia durante estas 2 horas e eu gostava de te perguntar, Margarida, neste momento, portanto, sendo aqui sendo uma formanda do curso da RUC, qual é que é a parte do curso que tu mais gostaste? Já estamos aqui numa fase final, o que é que tu gostaste mais de até agora?
1: Acho que para responder a esta pergunta também é relevante dar a informação de que isto na realidade é a minha segunda vinda enquanto formanda nos cursos de programação aqui há cerca de 3 anos. Ingressei, mas na realidade por uma míria de razões não me foi possível continuar, ou pelo menos não era o timing de vida certo para o fazer. E curiosamente as razões que me levaram ao curso mudaram também elas em 3 anos. E desta vez aquilo que me trouxe ao curso na realidade, e por muito clichê que possa parecer, foi mais do ponto de vista de uma separação pessoal. Eu tenho algumas dificuldades em construir discurso fluido e, estando no mestrado de ensino em filosofia, pensei, pá, eu tenho que fazer alguma coisa em relação a isto, não é?
0: Ok, então.
1: E o curso de rádio parecia-me excelente nesse sentido.
0: Visto que é uma área que te possa ajudar em outras áreas, é isso? Ou seja,
1: sim,
0: a rádio.
1: Pelo menos foi essa a motivação inicial. Claro que isto, a par de um grande gosto pela RUC, já à partida, e pela música enquanto tal também, senão a programação provavelmente não teria sido a melhor escolha de sempre. Mas depois veio com uma caixa de bombons surpresa, na realidade, porque à medida que o curso foi avançando, aquilo que na realidade me tem atraído mais a esta experiência do curso de programação tem sido o veículo criativo que a rádio realmente se assume ser. Ou seja, para mim, com tudo o que acontece cotidianamente na vida de uma pessoa, a minha expressão criativa, a minha expressão mais artística, por assim dizer, ou pelo menos de exploração da arte, estava algo inibida. E a RUC efetivamente permitiu-me ter, de alguma forma, em todas as suas valências, no sentido em que, para preparar um programa, à partida, há um cunho autoral, há uma certa visão sobre o mundo, há uma certa forma de explorar um álbum, ou um tema, ou um género musical, ou o que quer que seja. E logo isso, à partida, já me estava a permitir ter uma forma de expressão que não é assim tão frequente no meu dia-a-dia. E depois, o quão desafiante era, à luz das dificuldades pessoais que estava a falar. Ou seja, estas duas coisas combinadas, por muito que às vezes culminem em episódios de alguma ansiedade associada, não é? Porque também acho que tu tiveste a mesma experiência, certamente nas primeiras crónicas parecia que o mundo ia acabar, mas rapidamente se tornou evidente que todo este exercício de expressão tem frutos extremamente geniais na minha vida, no resto da minha vida, e é um veículo de expressão criativa que me faz todo o sentido. E é mais essa, foi mais precisamente isso que me fez continuar e que me está a deixar cada vez mais feliz com a experiência.
0: Ok, interessante. E tu já tens em mente algum tipo de tema que gostasses de trabalhar aqui na rádio no futuro? Algum projeto ou algum programa que gostavas de fazer ou participar?
1: Tal como tu, também tive que entregar um guião final, e na realidade este guião final já estava a ser pensado não só ao longo deste semestre de aulas propriamente dito aqui no curso, mas há largos anos. E a ideia que eu tive e aquilo que gostava de explorar na realidade e que entreguei também no guião final era no fundamental um programa construído como As Mil e Uma Noites, na qual se fazia uma exploração daquilo que é a música árabe em todas as suas valências, do shoegaze ao punk, à música eletrónica, às expressões mais culturais ou de música do mundo, mas lá está, construído como se fosse efetivamente uma peça literária, ou seja, o próprio estilo de locução ser orientado como se eu fosse a Sherazade a evitar de alguma forma o meu destino, ou seja, contar uma história que nunca acaba, porque em boa verdade a música árabe tem muito para onde explorar. E com árabe, ou seja, o programa é um bocado mais abrangente que isto, o Médio Oriente, os países árabes, mas também o Levante e o Golfo Pérsico. E lá está, era construir algo que extravasasse só a apresentação do género musical ou de um artista, e realmente construir com todo o respeito possível e imaginável, e com toda a pesquisa cuidadosa que o tema também exige, construir uma espécie de antropologia musical do mundo árabe.
0: E já agora que estamos aqui a falar sobre rádio, já que estamos numa rádio a participar nela, gostava de te perguntar e saber se tu costumas ouvir rádio.
1: Olha, por acaso sou uma... isto vai parecer aquele tipo de respostas que dás para parecer
0: aquela
1: bem na entrevista de emprego.
0: É aquela pergunta que eu adoro fazer às pessoas.
1: Estás a candidatar à Multióticas e dizes, ai, eu sempre adorei vender óculos. Não, mas por acaso, ou seja, ouvir rádio não é que seja a coisa mais frequente da vida da generalidade das pessoas. Normalmente é no carro ou quando tens algum momento para parar quieto. No meu caso, eu sempre encontrei, junto a algumas rádios portuguesas, uma boa companhia, por exemplo, para o estudo. Então eu era uma ávida fã da Antena 3, e acompanhava-me em vários desses momentos em que podia realmente estar quieta a ouvir rádio.
0: Ou seja, para usavas a rádio em momentos de estudo, é isso?
1: Em momentos de estudo, sim, ou por casa. Até porque remove toda uma camada de expectativa própria de ter que... O que é que eu vou ouvir hoje? Não sei, alguém que decida por mim. E no caso da Antena 3, a curadoria era extremamente bem feita. Entretanto, tendo vindo estudar para Coimbra e tendo começado a viver nas repúblicas de Coimbra, no Hotel Baixo é relativamente comum estar-se a cozinhar ou estar em momentos de convívio na cozinha com a RUC ligada na rádio da cozinha.
0: Incrível. Não sabia dessas temáticas, portanto, das repúblicas.
1: Imagino que não seja o mesmo para todas, mas pelo menos na nossa casa é mesmo extremamente frequente ligar a RUC e ficar a ouvir. Claro que, ou seja, sendo a RUC, às vezes apanhas umas surpresas, às vezes vai exatamente de acordo com aquilo que precisas para preparar o jantar, outras vezes não tanto, mas também é essa diversidade e essa abrangência que torna a coisa absolutamente deliciosa, porque nunca sabes exatamente bem com o que contar.
0: E qual é que tu achas que é a importância, qual é a importância da rádio nos dias de hoje, que ouve-se tanta música streaming e que se escolhe aquilo que se ouve? Ainda agora tu falaste que tinhas momentos do teu dia, da tua rotina, que precisavas de música aleatória, mas que não fosse de playlists aleatórias, não é? Que tivesse, se calhar, uma pessoa a comandar essa emissão. Qual é que achas que é a importância que isso tem para o dia-a-dia de uma pessoa?
1: Sabes que isso é interessante que me perguntes isso, porque ontem estava com o João, o meu namorado, e estávamos a ver um episódio de uma série na RTP Play que se debruça sobre aquilo que são que foram as vidas de grandes artistas portugueses. E no caso estávamos a ver um episódio que era o Inquietação, que era sobre o Zé Mário Branco. E o Zé Mário Branco tem, ou seja, antes de partir para o exílio em Paris, tinha já um background de rádio. E ele dizia que a grande diferença que notou entre a sua experiência na rádio e a sua experiência do disco era que havia uma disjunção. Ou seja, tu não sabias exatamente quem é que estava a ouvir na rádio, não sabias espacialmente onde é que as pessoas estavam a ouvir, e na emissão de um disco não sabias temporalmente nem espacialmente onde é que as pessoas estavam a ouvir. E essa questão de na rádio, ou seja, haver uma disjunção espacial, pelo menos, é o que torna, pelo menos no meu entender, a rádio uma experiência particularmente rara nos dias de hoje. Em termos de conteúdo extremamente apelativo, não temos grandes cores vibrantes que estão a flashar o pessoal na cara e com anúncios da Betano ou com grandes esquemas para captarem a tua atenção.
0: Sim, tu só tens duas coisas, é a voz de alguém e música, não é?
1: Sim, e, ou seja, conseguir fazer chegar a uma míria completamente diversa de pessoas através do mesmo veículo que é, e por isso simplesmente, a voz e a música, é em si só um feito enorme.
0: Apesar das rádios estarem a adaptar também
1: à
0: visual, a rádio não deixa de ser o que é nos estúdios.
1: E é isso, ou seja, é essa alteridade absoluta, quase. Ou seja, tu não, quando estás a fazer um programa de rádio, tu sabes teoricamente que está alguém a ouvir, ok? Há sempre a possibilidade de estar toda a gente a ouvir, não estar ninguém a ouvir, ou de haver pelo menos uma pessoa que esteja. E isso exige de ti um exercício de abstração que eu acho particularmente delicioso e que é particularmente difícil de se fazer aos dias de hoje, na minha opinião, que é o trabalhar para algo maior. E trabalhar para algo maior numa coisa, num momento tão cotidiano como possa ser fazer um programa. Ou seja, tu estás a passar a música e é a música que ouves, tipicamente, ou música de que gostas, ou temas que te interessam. Mas aquela curadoria não é só para ti. Aquela curadoria é quase uma procura de que no mundo, pelo menos tem sido a minha experiência nos programas que faço, de que no mundo existe alguém que partilhe ou que vá conseguir retirar algum valor do que tu estás a dizer e do que tu estás a dizer sem grande fogo de artifício. É um exercício de escuta ativa e de locução ativa também. E eu acho que esse é o verdadeiro papel revolucionário da rádio.
0: Exatamente. Olha, já, Agora que já estamos aqui a 10 minutos da primeira hora, mais ou menos, vou perguntar-te aqui brevemente quais é que são os teus gostos musicais? Ou seja, já sei que tu és uma pessoa que gosta muito de trabalhar a parte de informação aqui e ligar a música a essa parte de informação, de trazer temas aqui para o estúdio, mas qual é que são os teus gostos? O que é que tu corres atrás para ouvir? O que é que te traz prazer ouvir no dia-a-dia?
1: Olha, eu acho que vou ser o pior tipo de pessoa na resposta a esta pergunta, que é a malta que diz que gosta de tudo. Mas eu juro que a minha resposta é um bocado mais complexa que isso, até porque eu não gosto de tudo, efetivamente. Eu só acho que tenho um gosto musical bastante eclético. Na altura em que tivemos que fazer aquele teste para entrar na RUC, que é um teste escrito em que te perguntam top, já não me lembro se eram 3 ou 5 artistas ou álbuns, e eu lembro-me de estar a pensar, ai, o caraças, pá, o que é que eu digo agora? Não faço ideia, ou seja, nunca... A parte das estatísticas do Spotify.
0: É tanta coisa que tu nem sabes o que é que há de dizer.
1: Não tenho um grande guia, nunca orientei a minha identidade nesse sentido, não restringe propriamente a música que ouço no meu dia a dia de acordo com um género ou artistas favoritos. E eu genuinamente não conseguia responder àquilo, tanto que a resposta final acabou por ser um crossover manhoso entre Fausto, Dilema e uma qualquer banda de rock ligeiro. E portanto acho que isso é uma boa resposta no que toca aos meus gostos musicais.
0: Mas tu achas que podes ouvir diferentes estilos musicais na mesma fase da tua vida, ou no mesmo dia, ou na mesma semana, ou há certos momentos em que tu ouves mais uma coisa, há outros que ouves mais outra?
1: Eu tendo a ouvir várias coisas no mesmo, tanto na mesma semana, como às vezes no mesmo dia, como precisamente na mesma fase de vida. E mais que isso, eu sofro de um grave problema, que é ficar muito rapidamente aborrecida da música que conheço, o que me leva também a expandir horizontes persistentemente. Se isso é algum tipo de sintoma de falta de fidelidade musical, não sei se será. Mas ando sempre à procura de coisas novas. E nesse sentido, o único grande esquema que eu noto, ou o único grande padrão que eu noto, na realidade tem a ver com as estações do ano. Eu sinto que fico muito mais melancólica nos meses de outono e inverno do que necessariamente na primavera, verão. E dito isto, mesmo dentro dessa melancolia ou da ausência dela, há uma grande, grande variedade. Daquilo que eu posso dizer em termos de artistas favoritos, por exemplo, vou recorrer às estatísticas do Spotify, mas os meus artistas mais ouvidos nos últimos anos têm sido, em primeiro lugar, sempre Luís Espero. Tenho ouvido muito Fausto também, mas também tenho ouvido muito Pink Floyd e Black Sabbath, portanto...
0: Ui, isso é só nomes incríveis que eu por acaso também gosto. Não é normal ouvir no dia-a-dia, mas por acaso conheço e gosto bastante. E estavas a falar há bocado que também te esforças um bocadinho para descobrir essas coisas. Uhum. Qual é que é o método que tu usas para descobrir música nova? Deixas que as plataformas te mostrem ou... Tens algum processo de busca de bandas ou como é que tu fazes?
1: Olha, a minha grande fonte de pesquisa ou descoberta de música nova, na realidade, são as pessoas que me rodeiam. É isto, se calhar, vem de um lugar de algum privilégio de estar rodeada de pessoas que efetivamente também fazem esse trabalho de pesquisa e esse trabalho de expansão musical. Mas dito isto, eu tenho tido uma fraquíssima experiência com as plataformas de streaming e as sugestões. É muito raro com o Spotify ou o YouTube me sugira alguma coisa que venha wow, o que é isto? Até porque acho que entra quase num loop de feedback de é isto que tu gostas, então toma exatamente a mesma coisa, mas rebranded. E não é isso que eu procuro, eu gosto de coisas novas,
0: é efetivamente. É exatamente isso que tu sentes.
1: É exatamente,
0: ou seja,
1: isso que eu
0: sinto. É altamente uma aplicação mostrar-te uma música que tu gostas, mas chega ali um ponto em que já te mostra tanta coisa daquele género que parece
1: sempre o mesmo
0: e já não te surpreende tanto, não é? Como tu descobrires músicas através de outras pessoas, através de concertos, através de álbuns novos, etc.
1: Que são as minhas formas favoritas de o fazer. O Shazam, nem é bem o Shazam, é aquela aplicação do... aquela modalidade do Google, porque aquilo capta sem ter que ser necessariamente a reprodução exata, e é fenomenal. Ando sempre com aquilo atrás, e lá está. Acho que a curadoria que os meus amigos e as pessoas de quem estou rodeada vão fazendo daquilo que acham que eu possa ou não gostar tem sido extremamente mais certeira do que qualquer plataforma de streaming. O que acho que atesta muito, na realidade, à experiência de ser humano também.
0: Muito bem, nós estamos aqui a acabar a primeira hora, estamos também a acabar o álbum em destaque desta semana, que é o Fortunate Isolation de Borusiat, e estamos a ouvir neste momento a última faixa do álbum com o nome Follow. Até já!

0: é só material, man. Vai dar tanto troco, vai dar tanto troco.
1: Não inventes. Viemos aqui para levar a emissão.
0: Estás-te a passar, ó Zé. Os estudantes vão reparar que isto é bem da grande.
1: Eles não reparam em nada. Está aí caladinho, segura aí desse lado, mas com jeitinho que é para não se torcer.
0: Ó Zé, ó Zé. Vai. Segura, caralho. Ó pá, isto vai passar na janela.
1: Não, tu não há de caber. Isto nem 108 centímetros tem de largo, pá.
0: Altamente, ó Zé. Vamos ter uma rádio. A gente tem que mudar o nome.
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0: ser em Coimbra, no país e no mundo. Não necessariamente que esta emissão se vá cingir apenas a isso. Mas para começar, eu gostava de perguntar ao meu colega António se está a par daquilo que tem acontecido, naquilo que, aquilo que chamam as reentrées políticas. Ou seja, temos a festa do Pontal, do PSD, a acontecer no Algarve, que mobilizou cerca de 5 mil ou 8 mil pessoas, que é uma grande quantidade para os seus 50 anos. E temos também a reentrée política do PS, que aconteceu também no Algarve, em Olhão, por volta da mesma altura. Viste algum tipo de notícia acerca
1: disso? Por acaso não estive a par desses dois acontecimentos, e gostava que tu me introduzisse um bocadinho mais.
0: E acho que fazes muito bem em não estar assim tão a par, no sentido...
1: Eu sou muito seletivo no tipo de notícias, uhum. Apesar de eu gostar de ver muito o telejornal, uhum. Sou muito seletivo naquilo que ouço. Quando não estou a gostar das notícias, eu mudo de canal.
0: O problema é quando as notícias são as mesmas em todos.
1: Pois é, isso acontece bastante também.
0: E na realidade a ideia para falar disto surgiu precisamente de, em todos os noticiários que vi ao longo deste fim de semana, ser este o tópico. Uhum. E foi daí desta incapacidade de escapar do tema. Não que eu atribua particular relevância à festa do Pontal ou à reentrée uhum. política. Acho que é curioso, só no sentido daquilo que eu gostava de trazer a este programa, que é... um bom caso de estudo daquilo que são as perspectivas destes dois partidos políticos que formam em larga medida o centro daquilo que tem sido a democracia portuguesa. Fala-se muito da alternância democrática, de andar sempre a oscilar entre PSD e PS. E portanto fui fazer uma pré-pesquisa para perceber, ou seja, exatamente em que é que consistem, ou o que é que foi dito nestas reentrées, que no fundamental é um chá de revelação daquilo que pode esperar ao país durante o segundo semestre do ano, depois das férias e das mariscadas em Vigo.
1: E o que é que tu achaste disso que tu pesquisaste?
0: Ora bem, encontrei coisas que eu achei hilariantes e acho que tu provavelmente vais partilhar da minha opinião. Começamos com Luís Montenegro, que na sua intervenção na festa de Pontal acabou por criticar a censura moderna e por pedir que o país incorresse menos em maldicência. Quer isto dizer que, na opinião de Luís Montenegro, é preciso olhar para a situação atual do país numa espécie de copo meio cheio, de destacar mais os bons resultados do governo e parar de falar tão mal destes políticos, pá, porque está aqui um gajo a tentar trabalhar e o pessoal não nos deixa trabalhar. Ora, a minha opinião pessoal sobre isto, na realidade, é que a maldicência pode ser atribuída a outros fatores, mas diz-nos Luís Montenegro, e a seguir comentaremos, o país tem de ter a coragem de falar mais das grandes coisas que estamos a fazer bem e falar menos das pequenas coisas que porventura não corram tão bem. Não podemos viver uma espécie de censura moderna em que as pessoas só conhecem, sabem e debatem os assuntos mais polémicos, os assuntos dos pequenos incidentes, dos pequenos episódios, e deixar aquilo que é mais importante escondido em notas de rodapé. O que é que tu achas sobre isto?
1: Eu acho que ele, de certa forma, tem tem um certo lado que é correto. Ou seja, nós em tudo, não só na política, mas nós em tudo temos um bocadinho, estou a generalizar, mas temos um bocadinho a dificuldade de notar mais facilmente nas coisas más do que nas boas. Mas quando se trata de política e de gestão e de problemas que se passam no Estado e na governação do nosso país, eu acho que tem havido coisas más muito graves. Quando há coisas más pouco graves, eu acho que sinceramente isso passa completamente ao lado. Até porque eles têm muitas estratégias de deixar passar os problemas ao lado. Pronto, no próprio discurso deles, não é? Agora, quando existe um problema mau muito grave, eles não podem vir com o discurso que não há esse problema, que está tudo bem, porque isso não é verdade. E o que eu acho é que eles adotam muito um discurso que não é realmente a verdade daquilo que se está a passar. E que temos vindo a ver nos últimos dias, não é? Com vários problemas em várias áreas da administração, isso a acontecer.
0: Uhum. Pois, eu concordo integralmente contigo e eu devo admitir que me causa alguma surpresa que depois daquilo que têm sido os

0: eu ia lhe chamar fiascos, mas não é bem fiascos, porque eu acho que é negligência política mesmo, propriamente dito. Ou seja, retratar aquilo que aconteceu, por exemplo, com a qualificação dos exames nacionais como um pequeno detalhe, ou um pequeno erro, parece-me, no mínimo, um eufemismo. Ou seja, estamos a falar da vida de muitos jovens que ficou não totalmente impedida, porque entretanto conseguiram tapar com moderado sucesso o sol com a peneira, mas que viram a sua entrada para o ensino superior, uhum, por exemplo, gravemente uhum afetada.
1: Mas é mais até, isso é muito grave.
0: Sim, é muito grave. E isto era para começar.
1: Os estudantes terem tido esses problemas de notas incorretas, exames mal corrigidos, os prazos não serem os estipulados. Mas tu já pensaste, tipo, na dificuldade do que é um professor classificador estar a corrigir e estar com a sua pressão, uhum, ter trabalho para fazer que não sabe até que horas,
0: sim,
1: é que
0: exatamente
1: tem de fazer, não sabe. Ou seja, só isso. Imagina o que é tu estás numa empresa, o teu patrão dá-te trabalho para fazer com um certo prazo e tu estás em casa a trabalhar para a empresa
0: 24 horas por dia até teres
1: o
0: trabalho
1: acabado. Tipo, acho que isso nem sequer devia ser permitido fazer. Pronto, apesar de depois haver o bónus e o pagamento das horas extra, né? Mas isso é uma questão obrigatória também.
0: Sim, mas repara que também foi anunciado como se tivesse sido um grande breakthrough, como se tivesse sido a bébia de milhões, uma coisa inédita. Uhum. O Estado vai efetivamente pagar as horas extra aos professores.
1: Sim, isso é obrigatório.
0: Trata-se, portanto, dos mínimos olímpicos.
1: Exato.
0: Mas obrigada por nos terem avisado que vão cumprir com o Código de Trabalho, suponho eu.
1: Mas voltando atrás naquilo que tu estavas a dizer, eu relativamente a esse episódio, eu tive a sensação de que os discursos tanto do ministro como do primeiro-ministro sempre foram discursos apaguadores e minimizadores perante toda a situação e desastre nacional.
0: Sabes, não que eu acho que até isso foi ligeiramente mais grave do que só minimizadores. Acho que foi um jogo muito bem executado de atirar as culpas e a batata quente para qualquer outra pessoa. Repara que o ministro culpou absolutamente tudo. Os pais, as famílias, os estudantes, os professores, uhum, até os agrafos foram os culpados. Uhum. A única coisa que não foi culpada foi efetivamente
1: o trabalho dele,
0: a implementação de um sistema que tinha tido falhas no ano letivo anterior, que se sabia que tinha havido falhas no sistema eletrónico na correção dos exames de filosofia, e mesmo assim implementou-se em todos os exames, e depois não, ou seja, temos aqui o primeiro-ministro a falar de um país de maldicência em que as pessoas focam mais nos pequenos detalhes do que necessariamente nas grandes conquistas políticas. Mas, ou seja, há um outro lado desta moeda, que é, não há responsabilização política absolutamente nenhuma. Nem
1: esse é o
0: Luís Montenegro,
1: hoje em dia, da política, acho que esse é o problema.
0: Nem o ministro da Educação alguma vez vieram dizer: é pá, desculpem, realmente, pá, isto podia ter sido melhor executado.
1: Uhum. Eu, por acaso, tenho a mesma opinião. Eu adorava que houvesse um político que esteja neste momento em atividade e governo, como outros governos. Eu não ligo muito quando estou a falar destas questões, não ligo muito a partidos, mas eu gostava que tivesse alguém desses cargos a assumir erros e a pedir desculpa às pessoas. Porque nós vemos N de situações mal feitas e eles nunca fazem nada de mal. Nunca fazem nada de mal. E depois de passar o problema, está sempre tudo bem. Mas para as pessoas não está, não é? Porque para eles está, porque eles, muitos deles, não são afetados com esses problemas. Pronto. E eu gostava de ver, até ficava bem, acho eu, a um político, não é? Assumir erros e assumir as falhas e melhorar a situação, uhum, e não dizer que está tudo bem quando não está.
0: Eu acho que esta estratégia política se pode resumir muito bem numa diferenciação entre a responsabilização e as consequências da mesma. Ou seja, a partir do momento em que tu pedes desculpa e te responsabilizas por algo, tornas-te imputável por algo. As culpas podem ser efetivamente atribuídas a ti. E acho que a grande jogada deste governo é procurar ao máximo que absolutamente culpa nenhuma possa, pelo menos de acordo com a admissão de culpa, ser atribuída a eles. Uhum. Mas as culpas estão lá e as consequências existem também elas, e não é só na educação. Podíamos entrar em todo o fiasco que está a ser, por exemplo, a questão da saúde, em toda a situação do pacote laboral, que nem sequer estava previsto na perspectiva eleitoral do PSD, e que fomos todos presenteados com um pacote laboral feito às três pancadas, que com o grande sumário pode ser uma valente afronta aos direitos dos trabalhadores. E é isso, sem qualquer tipo de responsabilização sobre absolutamente nenhuma medida que tenha corrido mal, mas antes, ou seja, quase uma forma de se tratar a opinião pública, os eleitores, a população propriamente dita, ou seja, os contribuintes portugueses, de uma forma bastante condescendente. Repara que também na festa do Pontal garantiu, por um lado, que um hospital do Algarve já estava a caminho, mas também que o grande prémio de Fórmula 1 se ia realizar no Algarve, graças a Deus, diz ele, por muito que possa irritar alguns. Como se isto fosse um bife digno de Casa dos Segredos e não uma opinião bastante fundamentada de algumas pessoas com as quais pode concordar ou não, mas que não limitaram a sua acusação, é por muito que vocês não gostem muito da ideia, não é? Ou seja, é quase infantilizante da população, e isso acho que não tem lugar absolutamente nenhum. Ainda assim, e para não serem só coisas más, houveram algumas notícias, algumas afirmações daquilo que vai ser a ação política do PSD no próximo semestre, que denotam mudanças, umas que podem aparentar ser positivas, mas que podemos discutir se o serão ou não, e outras que eu acredito serem mesmo efetivamente positivas. Na primeira temos o alargamento do passo verde ferroviário, por exemplo, para uma extensão só dos intercidades e regionais, mas não dos transportes urbanos e metropolitanos, quer em Lisboa, quer no Porto, para abranger essas áreas também. E a outra é a aquisição de 13,7% da REN, seja, da rede da qual grande parte da
1: Energia Nacional.
0: É verdade. E, ou seja, primeiro, para falar da REN, temos que falar de, se calhar, ter sido uma péssima ideia ter vendido. Ou seja, não é vender a eletricidade, é vender os meios através dos quais se distribui e produz a eletricidade. Mas atenção, que isto também tem um pequeno revés, que é o facto de Montenegro nos dizer que não se trata de uma renacionalização, não se está a pensar em renacionalizar a REN. Aquilo que se está a procurar fazer é salvaguardar o interesse estratégico de Portugal e ser pelo menos um acionador. Acionador?
1: Ok.
0: Um acionador, peço imensa desculpa. Um acionista mais representativo na questão. Quanto ao passo perto ferroviário, eu tenho algumas dúvidas em relação a estas e salvaguardas em relação a esta questão, porque, atenção, eu adoro o passo perto ferroviário, sou uma ávida usuária dele, 20€ por mês para poder fazer todas as mobilidades que preciso fazer enquanto estudante deslocada, parece-me excelente. No papel, qual é que é aqui o grave problema? Qualquer pessoa que tenha procurado usar os comboios, por exemplo, agora nesta fase de verão, mas também numa sexta-feira à noite, por exemplo, ou numa segunda de manhã, rapidamente se deverá ter deparado com o facto que é impossível, ou perto impossível, conseguir tirar um bilhete. Isto porque só podes tirar...
1: Ou seja, estás a falar de fim de semana, não é?
0: Fim de semana
1: no geral.
0: E agora durante o verão é uma coisa persistente. Mas isto para chegar a um ponto que é, abriu-se, e na minha opinião positivamente, o acesso à ferrovia portuguesa de uma forma muito mais acessível. Ao mesmo passo que não se reforçou nem horários, nem carruagens, nem a disponibilidade dos comboios, ou seja, tens uma afluência muito maior aos comboios, sem que haja uma real melhoria do serviço para poder acomodar essa afluência aumentada. E eu acho que isto, ou seja, isto faz parte daquilo que me parece ser um grande esforço de descredibilização da CP, no sentido em que é através disto, e como já vimos acontecer noutros ramos, por exemplo, no SNS, mas também na questão da RTP, quando diziam que RTP é só prejuízo, por isso é que vamos tirar até os anúncios, que são uma das principais fontes de rendimento da televisão pública, porque isso vai dar menos prejuízo ainda, atenção. E aqui na CP parece-me que o caso é muito criar uma espécie de narrativa de, quer dizer, queixavam-se que não há acesso à ferrovia, agora há acesso à ferrovia, mas ninguém não se pode propriamente confiar na CP para conseguir fazer o seu trabalho.
1: Ou seja, eles não criam condições para aumentar o número de pessoas a utilizar os comboios, não é?
0: O que em torno cria uma percepção geral de que a CP está a falhar redondamente. E que tu deves acompanhar todo o comentariado que há de... Os comboios da CP estão sempre atrasados, ou estão em péssimas condições, as linhas e dos próprios veículos. E estão, efetivamente. Mas, na minha opinião, é preciso dar um passo de isto está a acontecer para... Porque é que isto está a acontecer? E o que está a acontecer é a falta de financiamento transversal para a própria CP.
1: Eu não acho que eu acho que o problema é, lá está, uma das coisas que tu falaste, acho que o problema de falta de adesão das pessoas aos comboios é mesmo a falta de condições de horários e haver mais linhas ativas. Nós tivemos um grande problema há uns anos atrás com o cancelamento de linhas, não é? E nós matámos completamente a acessibilidade entre algumas cidades, entre alguns municípios. E não nos podemos esquecer que quanto menos serviço há, menos afluência há por parte das pessoas. Não é por ter um bilhete mais barato que as pessoas vão optar por ir andar de comboio.
0: Se não têm a opção de o fazer sequer.
1: Exatamente, exatamente. Portanto, eu acho que há que aproveitar já os serviços que nós já temos, melhorar os que já tens, aumentar as linhas. É um bocado difícil porque algumas das linhas foram mesmo
0: tornadas em ecovias,
1: completamente destruídas, o que é uma pena, porque já estão há centenas de anos lá, foram elas que fizeram desenvolver o nosso interior também. Mas é isso, é criar mais horários para as pessoas também poderem utilizá-los com mais facilidade. Claro que o passe é uma coisa fundamental, não é? Muito mais nos dias de hoje em que os preços dos combustíveis estão muito caros, acho que é uma mais-valia as pessoas andarem de transportes públicos.
0: É sob todos os pontos de vista, mesmo o ambiental, mesmo o de facilidade de mobilização de passageiros, e tu tocaste num ponto que eu acho fundamental, que é o da centralização constante que tem havido na ferrovia. Eu, por acaso, ainda nem sequer tinha enquadrado esse fator na minha reflexão sobre todo este caso. Porque a ferrovia neste momento estende-se muito literalmente praticamente ao litoral, salvaguardando a linha do Douro e agora a zona da Beira Alta, uma parte de, pelo menos. Mas tirando isso, o que é que resta efetivamente da ferrovia portuguesa? A grande parte da população do interior português continua a não ter acesso à ferrovia, nem que queira. E isso é um fator essencial de ser enquadrado também. E agora, logo de seguida, poderemos continuar com esta discussão bastante ferroviária, mas antes continuamos com o Luís Severo, com a Joãozinho.

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0: Voltamos agora depois destas duas excelentes exibições de Luís Chaveiro com Joãozinho, mas também agora desta vez com Maio. E na minha companhia continua o António, são agora 13h32 da tarde. E se antes desta breve pausa musical falávamos de ferrovia, entretanto, em off, instalou-se uma frutífera conversa acerca das manifestações da ausência dessa ferrovia e dessa ferrovia de qualidade. Aqui em Coimbra, e começamos a falar do caso inultrapassável, que é o caso do levantamento do ramal da Lousã, ou seja, o seu sucedâneo, que presta a ser estreado em quase toda a sua extensão, penso eu, que é o Metrobus. Ora, falávamos de algumas problemáticas, e antes de entrarmos sobre a discussão propriamente dita, não que sejam precisas as grandes apresentações àquilo que é o projeto Metrobus, mas gostávamos de falar um pouquinho do ramal da Lousã e de todas as consequências que advieram do levantamento desta linha, precisamente para os territórios mais periféricos de Coimbra. Falamos de Miranda de Corvo, falamos da Lousã, da Serpins até, que com a ausência desta ferrovia viram a sua atividade, quer profissional, de grande parte da sua população que utilizava a ferrovia para se deslocar para Coimbra, quer da própria movimentação possível dentro destas regiões. Nisto, foi então uma decisão que se levantasse o ramal da Lousã. E gostava de ver explorado aqui com o António, então, algumas das ramificações possíveis em torno desta questão. Falavas-me que tinhas falado com um colega teu de Miranda do Corvo, que tinha opiniões bastante sensatas acerca do assunto.
1: Sim, por acaso calhou em conversa esta semana termos falado disso. E até falámos, no caso, já lá vamos. Nós estávamos a comentar que na altura em que encerraram a linha, prometeram que iria haver uma renovação e uma melhoria da própria linha, não é? Como tu estavas há pouco a falar, era suposto fazerem duas vias, não é?
0: Sim, a ideia era, ou seja, a via única que existia do ramal da Lousã estava-se a provar ser algo ineficiente ou pelo menos insuficiente para a quantidade de passageiros que todos os dias tinha de lidar com, no sentido em que havia mesmo muita gente a vir trabalhar para Coimbra e a voltar ao final do dia. E nesse sentido, pensou-se que o serviço seria muito mais eficiente, e eu consigo compreender perfeitamente a ligação entre estes dois pontos, se houvesse duas vias, uma para ir, uma para voltar, e provavelmente o serviço poderia ser mais profícuo dessa forma.
1: Pronto, o problema é que encerraram o serviço e passado mais de 10 anos não melhoraram nada. Isto foi encerrado em cerca de 2009, 2010, e eu estava a comentar com o meu colega, que é de Miranda do Corvo, mas existe muita gente que utilizava a linha ferroviária da Lousã e também Miranda do Corvo, e que eles já tinham perdido a esperança de voltar a ter um transporte público de lá para cá. Embora eles tinham os autocarros, não é? Mas não era a mesma coisa. E a questão aqui é engraçado, eu quando estava a falar com ele, ouvir uma pessoa de lá dizer isso. Porque quer dizer, a população gostava de ter ali aquele serviço disponível. E é absurdo ver que só passados 15 anos é que voltam a ter a oportunidade de viajar numa linha que vai desde Lousã a Coimbra. E infelizmente, esta é uma opinião pessoal, infelizmente não é através de uma carruagem de comboio, é através de um autocarro grande. Pronto. E nós estávamos um bocadinho a comentar esse desfecho, que foi muito moroso, não é? E estavas a falar há pouco na questão dos fundos que foram perdidos ao longo desse tempo para poder melhorar uma obra e não acabaram por concretizar aquilo que estava planeado.
0: E foi exatamente a nossa conversa enquanto estávamos a ouvir o Luís Ferro, na realidade, partiu um bocado desta reflexão de que é bastante incompreensível. E sendo que nenhum de nós tem particular conhecimento específico do que é que implica ver um projeto aprovado ou como é que funcionam as questões do financiamento hiper específicas da alocação de apoios, por exemplo, mas que é mesmo difícil de conceber que, ao invés de preservarmos património material, como é, por exemplo, uma ferrovia em bom estado, fazendo-lhe sim os updates necessários para que ela consiga manter o trabalho que faz e até torná-lo efetivamente melhor, aquilo que frequentemente é feito são projetos que começam algo radicalmente de novo, do zero, ou seja, que se elimina a infraestrutura que já existe e que, sobremaneira, nem costuma estar terrivelmente ou pode estar má, mas não está para lá do ponto não retorno, para substituir por projetos radicalmente novos. E estávamos a refletir também sobre o porquê de assim ser.
1: Era isso que eu te estava a comentar, é que, na minha opinião, a substituição é muito mais dispendiosa do que a melhoria de um projeto de já existente. E eu acho que em certas situações é preferível recorrer à conservação, manutenção e melhoria daquilo que já existe do que estar a substituir completamente uma linha e mudar a modalidade de transportes.
0: Que implica muito mais encargos e não significa sequer que seja mais eficiente.
1: Exatamente.
0: Necessariamente, porque o que tem visto da questão do Metro Mondego é precisamente isso.
1: Que não, e até uma questão...
0: Não é mais eficiente que corra mal, seria...
1: E até podemos entrar aqui na questão ecológica e ambiental. Também podemos pensar nesse aspecto que adotar um sistema novo pode ser movido através de uma energia mais ecológica, mas toda a produção, toda a construção dessa nova linha, a meu ver, não é algo que seja ambientalista ou ecológico.
0: É, até pela questão da sustentabilidade a longo prazo. Uma carruagem de comboio tendencialmente aguenta-se para as curvas. Eu ainda ontem fui para o Porto numa carruagem que era sensivelmente dos anos 60, 70.
1: Exatamente.
0: Portanto, há de se aguentar certamente mais que com o autocarro, a pilhas.
1: Sim, não. Que é um e tem que trocar pneus, os pneus, a borracha também se gasta.
0: Ou seja, aqui parece-me que há um esforço crescente de inutilização daquilo que à partida não está mal. E troca por quer materiais, quer veículos, quer opções que não garantem tanta sustentabilidade a longo prazo. Lá está, não sei se isto virá.
1: Isso é uma opinião que eu própria tenho, mas não é. Não é uma opinião
0: consensual.
1: Científica, uhum. não é sobre dados estudados, pronto, é uma opinião mesmo pessoal. Uma coisa que eu te queria perguntar em relação a isso, certamente tu estás muito mais informada do que eu, nós cá em Coimbra tínhamos um acesso da paragem de Coimbra A para Coimbra B que deixou de existir.
0: Sim.
1: E supostamente agora vai ser utilizado através do Metrobus. Como é que isso irá ser funcionado? Nós perdemos algum serviço? Vamos ter que pagar esse serviço? Tens alguma informação relativamente a essa?
0: Por acaso tenho. E a primeira nota que eu queria dar é que Coimbra A perdeu, de certa forma, ou seja, essa ligação entre Coimbra B e Coimbra...
1: Infelizmente.
0: Perdeu-se, infelizmente, apesar de muita luta de muitos movimentos civis em Coimbra, que fizeram de tudo, incluindo um funeral à estação, para procurar evitar que isso fosse uma realidade.
1: E é uma estação lindíssima.
0: É histórica e basicamente também cumpria, ou seja, será a coisa mais extremamente funcional de sempre no plano de ser absolutamente inescapável que se tivesse que usar, não, mas que dava jeito a centenas de trabalhadores que todos os dias chegavam das áreas circundantes de Coimbra para vir para cá trabalhar e que optavam por essa transferência Coimbra B, Coimbra A, para estarem mais perto da cidade e mais perto dos seus locais de trabalho. No fundamental era uma espécie de São Bento para Campanhã, e neste caso era Coimbra A para Coimbra B. Porque é que se levantou exatamente esse troço da linha? Os primeiros grandes argumentos iam no sentido de não ser uma estação que era praticamente inutilizada, ou seja, que a quantidade de pessoas que por dia usavam a estação era irrisória. Ora bem, a minha experiência empírica de alguém que de vez em quando frequentava a estação às 5 da tarde, 6, era precisamente a contrária. Acredito que às 3 de uma aleatória terça-feira pudesse não, estar a, não ser a coisa mais cheia de sempre, mas pelo menos nos horários de pico tinha mesmo muita atração e passavam efetivamente centenas, se não milhares de pessoas pelaquela estação todos os dias. Então, porquê levantar a ferrovia? Porque era, ou seja, aquilo que se idealizava para Coimbra B, agora com o Metro Mondego, é a criação de uma espécie de terminal intermodal, ou seja, concentrar a ferrovia com os transportes metropolitanos, com o metrobus, e até existem planos para se transferir para lá os Flixbuses e as redes expressas desta vida. E, portanto, fazia algum sentido que, tendo levantado o ramal da Lousã e toda aquela parte que abrangia, não é a Avenida Fernando, é a Avenida Fernando Magalhães, não é aquela zona que abrangia toda aquela zona, que o metrobus substituísse essa perda na mesma, e havia um enorme problema que é, ora, se estamos a trocar de um comboio para um autocarro não anda em carris e, portanto, Coimbra tornaria-se um bocado obsoleta se houvesse um metrobus a cumprir exatamente o mesmo propósito. Acho que há muito aqui que se lhe diga, nomeadamente uma vez que a estação de Coimbra está situada mesmo na frente de rio, que tipicamente em todas as cidades do mundo é dos melhores sítios para a especulação imobiliária, as frentes de rio são uma coisa fenomenal.
1: Não sei se é considerado o coração da cidade, mas
0: está muito perto,
1: um ponto de interesse, portanto é baixa, dá para ter acesso a todo lado, não é?
0: E é visível.
1: Entras diretamente no centro
0: de
1: Coimbra.
0: A cidade. Tanto que, ou seja, o grande plano foi, ou seja, retiraram os carris de Coimbra A. Coimbra A não vai ser demolido, o edifício vai ser transformado numa qualquer outra coisa. E ideias há muitas. Aliás, tem vindo a ser usada, foi usada para um ou dois festivais agora durante o verão, penso eu. Tem tido algumas atividades culturais e exposições. Não acompanhei particularmente, então também não posso dizer com que grau de sucesso ou não é que a coisa tenha acontecido. E o metrobus vai passar imediatamente ao lado, na mesma frente.
1: Ou seja, vai direto a Coimbra B.
0: Sim.
1: Certo. Tu achas que as pessoas que utilizavam essa linha em termos de transportes para trabalho, no dia-a-dia, vão sair prejudicados ao ter que sair em Coimbra B e apanhar o metrobus? Achas que há algum...
0: Na medida em que, quando se, do ponto de vista de classe, quando se tem que levantar às 5, 6, 7 da manhã para poder trabalhar a horas, quando se tem uma família e há que pensar em filhos, todos os minutos contam, e ou seja, estares a começar o teu dia de trabalho com a inevitabilidade de teres que fazer uma transferência que antes não era necessária, propriamente dito, imagino que venha com alguma percepção de negatividade por parte dos trabalhadores, e não os podes julgar minimamente por isso.
1: E há a questão também dos bilhetes, não sei, porque são instituições diferentes, né? Se calhar vai haver um acrescento a nível de despesas para o utilizador.
0: Porque repara, até Coimbra B é CP, pelo menos a CP, como estávamos a falar, não for totalmente descredibilizada e vendida às peças. Mas, ou seja, tens aqui duas modalidades diferentes: tens a CP e tens a Metro Mondego, e portanto, teoricamente serão dois. Haverá necessidade, por exemplo, de dois passos diferentes, que se pode argumentar que já era necessário para as pessoas poderem movimentar, por exemplo, no Xmetuk. A questão é que é um preço acrescido também, não é tão barato quanto o Xmetuk, por exemplo, penso eu.
1: Sim.
0: Se bem que também não tenho a certeza absoluta.
1: Eu penso que sim. Eu penso que é um bocadinho mais caro. Pronto, eu gostei de tocar nessa questão porque eu acho que ainda não está no ativo. Eu já vi o metrobus a circular lá
0: e a atropelar pessoas também.
1: Ah, isso não sou.
0: Já têm surgido as primeiras notícias.
1: Mas acho que ainda não está mesmo no ativo nessa parte da linha, ou já está?
0: Tenho a impressão que sim.
1: É? Ok.
0: Ah, quer dizer, entre Coimbra B e Coimbra A?
1: Sim, não, isso acho que não. Acho que já fizeram testes, mas acho que ainda não. Acho que ainda não está. Pronto. E estávamos a falar há pouco da questão de lá está, de retirar de forma completa os serviços que existem, e nós vamos ter aqui uma linda estação que vai deixar de ser estação e não vai deixar de ser, ter o seu lado histórico, não é?
0: O seu lado monumental. Sabemos, propriamente dito, porque não sabemos que fim é que será dado. Falou-se em residências universitárias de topo, falou-se em possíveis hotéis ou possíveis centros de investimento, ou a especulação também pode ir para todo lado e mais alguma, não é? Mas é isso. Até haverem respostas concretas, não saberemos sequer se esse património será integralmente, pelo menos, respeitado.
1: Esperemos que seja algo muito melhor do que já tem sido feito ultimamente, até porque acho que aquela estação, apesar de ser muito bonita, estava também assim um bocadinho abandonada, não é? E pode ser que isto traga alguma recuperação a nível de edifícios, de utilização de espaços, etc.
0: Aquilo que eu mais gostaria de ver na realidade era que o espaço público, especialmente espaços públicos que denotam algum caráter de classe, ou seja, que são usados maioritariamente pela classe trabalhadora, por exemplo, sejam, possam ter algum tipo de esforço diretivo após diretivo de manutenção e de que não seja uma coisa também puramente utilitária, mas que seja aprazível, que a experiência de ter que ir trabalhar não tenha que ser rodeada de, como Coimbra estava um bocadinho, infelizmente, rodeada de edifícios em que a manutenção está claramente aquém daquilo que deveria estar. Ainda neste tópico do Metrobus, nós falávamos também em off da questão do Xmutuk. Ou seja, por um lado temos aqui o Metro Mondego, que é vendido como uma grande solução para os problemas de mobilidade, que há muitos são apontados, e justamente, acredito eu, dentro da cidade de Coimbra. No entanto, o Metro Mondego não cobre toda a cidade, ou pelo menos não cobre com o mesmo nível de especificidade que os Xmutuk contam. E, no entanto, aquilo que se tem observado no Xmutuk tem sido um degradar ano após ano das condições, quer dos próprios veículos, quer dos horários, quer da qualidade do serviço. Transversalmente, tens tido essa experiência?
1: Eu há muito tempo que já não utilizo o Xmutuk. Na minha fase de estudante utilizava bastante, e eu, para te ser sincero, não era uma pessoa que utilizava todos os dias, nem fazia muitas viagens, eram viagens curtas, desde aqui da Portagem até São Martinho do Bispo. Mas eu não me importo muito com as condições do transporte.
0: Ah, o que eu queria dizer com isso não é necessariamente a estética, eu estou a dizer.
1: Sim,
0: a qualidade no sentido de não ficar apiado na estrada.
1: Mas há pessoas que se importam com essas coisas. Mas eu
0: acho que é um fator a ser tido em conta.
1: Certo. Mas quando estamos a falar de um transporte público, o que tu queres é que te leve às horas que tu precisas
0: e
1: que não falhe, não é? E acho que é disso que se trata. Essa questão dos veículos já estarem muito antigos e poderem precisar de bastante manutenção, eu acho que sim, acho que é algo que tem-se vindo a aumentar e a degradar cada vez mais aqui em Coimbra, e acho que a implementação deste novo modelo de mobilidade acho que ainda vai piorar a situação. E apesar do Metro Mondego ter linhas muito mais diretas, lá está, nunca vai conseguir abranger toda a área que
0: ir a alguns dos becos em que os Xmutuk,
1: exatamente. E acho que é importante, além de nós termos esta inovação dentro da cidade, acho que era importante também apostar numa melhoria dos serviços dos Xmutuk, para não perder esse lado.
0: Eu concordo integralmente contigo e acho que há aqui uma informação que também, ou uma reflexão que é...
1: E também há aqui uma questão importante, eu queria te interromper, também porque já estamos a acabar, mas gostava que tu desse a tua opinião em relação a isto. O objetivo também da implementação destas medidas de mobilidade é também, talvez, retirar alguma circulação de carros dentro da cidade. Talvez seja uma delas, não é? Mas tu achas que estas medidas vão retirar efetivamente carros dentro da cidade, ou os carros vão ser os mesmos, mas vai haver muito mais trânsito, muito mais dificuldade em estacionar e muito mais problemas de circulação.
0: Ora, eu acho que qualquer aposta em transportes públicos, pelo menos no papel, apela sempre à questão da sustentabilidade, no que toca na sustentabilidade e numa boa vivência dentro das cidades, no que toca à anulação de algum do trânsito automóvel. Eu fico sempre um bocadinho de pé atrás nesta questão, porque realisticamente é uma coisa que se observa que quem efetivamente precisa de transportes públicos, seja qual for a condição em que eles estão, lá se verá obrigado a usá-los. E no caso do Metrobus, tenho algum receio que possa não ser diferente. Claro, isto é, se houverem bons transportes públicos dentro das cidades que realmente correspondam às necessidades das populações, que parem nos sítios onde é preciso parar, que façam as ligações de uma forma condigna e eficiente e que isso seja uma coisa efetivamente reconhecida amplamente pela população, acho que pode efetivamente resultar numa diminuição do trânsito automóvel dentro do centro das cidades. No caso específico de Coimbra, acho que pode facilitar, por exemplo, na ligação da cidade aos hospitais, cujas ligações, pelo menos transportes públicos, eram bastante precárias. No que toca, por exemplo, às universidades, e sendo Coimbra notoriamente uma cidade que é muito pautada pela vida académica, não creio que vá reduzir assim tanto, mas tipicamente o estudante também não anda muito de carro, então não acho que seja um fator assim tão prevalente.
1: Mas tocaste aí num aspecto importante que são os hospitais. Quando alguém vai ao hospital não vai regularmente, nem diariamente, nem semanalmente. Portanto, há muita gente que vem para os hospitais de carro de outras cidades fora de Coimbra. E há muita gente que eu já me apercebi que chega aqui a Coimbra e tem alguma dificuldade em circular com os seus carros, inclusive estacionar perto do hospital.
0: E isso levanta todo o problema das restantes infraestruturas necessárias e que não estão a ser assim tão bem pensadas. Se houvessem vias de acesso, por exemplo, mesmo automobilisticamente falando, a Coimbra, vias de acesso que garantissem que não existe, por exemplo, os engarrafamentos que existem na Casa do Sal, por exemplo, ou que permitissem um melhor fluxo, uma forma mais simbiótica, quase conseguir coordenar o metrobus, o Xumetuque e o trânsito automóvel, muito provavelmente funcionaria de uma forma muito mais harmoniosa e haveria muita gente, pelo menos que vive em Coimbra, ou lá está, em tudo aquilo que era o ramal da Lousã, que opte efetivamente por um transporte público. Mas também não podemos ter extremas ilusões, que é... Ou seja, tem que haver um esforço incrementado de explicação daquilo que é o metrobus e como é que funciona, por exemplo, às populações mais envelhecidas, para poderem, que também são os mais ávidos frequentadores de hospitais, normalmente, não é? Para poderem usufruir desse serviço em condições. Ou seja, há aqui muita coisa que me parece nesta fase estar a falhar. E acho que o metrobus pode sim significar alguns problemas no plano da própria mobilidade dos automóveis que já existem. E não acho que isso também esteja a ser... assim tão explícito. Mas também folga em saber, e aqui folga é usado claramente de forma irónica, que Coimbra ao menos não é a única cidade do mundo que está a ver perante, se não a irrisoriedade, pelo menos algum do ridículo daquilo que é ter um metrobus. O Porto, por exemplo, implementou um metrobus também, que abrange ali a zona da Boa Vista, por ali afora, Parque da Cidade e tal, que implica coisas como: para dar a volta ao metrobus tem que se cortar uma das faixas principais da rotunda da Boa Vista, e ou seja, pelo menos em Coimbra conseguiram dar a volta à questão de tal modo que não exija estas acrobacias automobilísticas.
1: Nós estamos a falar, a comparar também duas cidades em termos geográficos completamente diferentes,
0: e
1: não é?
0: Claro.
1: O centro de Coimbra é um centro pequeno, ou seja, a cidade é grande, mas aqui o centro de mobilidade é pequeno. E acho que no Porto, não é? As linhas irão ser muito grandes e os espaços são muito, muito maiores e há muito mais trânsito. Nós aqui, por exemplo, temos ali uma rotunda que creio que o metrobus passa no meio da rotunda, não é? Ali naquele lado perto da Solum. Pronto, e tivemos que ter essa mão de manobra para poder fazer essas adaptações, que de certa forma até para o trânsito, a circulação dos carros, eu acho que até é mau, porque os carros são obrigados a parar e isso vai criar mais trânsito, mas supostamente não é para haver tantos carros a circular, pronto, não interessa.
0: Acho que é possível que seja uma perspectiva bastante idealista em relação ao real resultado da implementação.
1: Exato, mas essa questão que tu estás a falar não faz muito sentido, não é? Ou seja, as pessoas para poderem utilizar um serviço é para poderem utilizá-lo com conforto e com o mínimo esforço possível. E se isso for assim mesmo, pois na prática, quando já estiver no ativo, é um bocadinho mau.
0: Sim, eu diria que sim. E a isto acrescem-se os outros problemas que também falávamos, como por exemplo, ou seja, os Shumtuk estavam a ser descredibilizados ao longo dos anos, precisamente por toda a questão de. Ou seja, um dos grandes problemas era não haver aposta suficiente em quadras, ou seja, não haverem motoristas suficientes para operar todas as linhas necessárias. Isto não haver motoristas suficientes, na realidade, pode-se traduzir facilmente por não é uma carreira propriamente apelativa e os salários provavelmente não o serão também. E, no entanto, houve aqui algum contracionismo, porque não havendo maior formação de motoristas na zona de Coimbra, teremos o Metrobus, que implica exatamente motoristas. E, portanto, alguma acrobacia aqui tem que ser feita. Para que de alguma forma os quadros que existem, que já eram insuficientes para o Shumtuk, teoricamente, que se consigam de alguma forma desdobrar entre o Shumtuk e o Metro Mondeg, coisa que eu encaro com alguma preocupação e alguma perplexidade até.
1: Porquê?
0: Porque o que é exatamente? Porquê
1: porque
0: é que isto acontece?
1: Com preocupação.
0: Porque eu acho que no fundamental isto irá conduzir, muito francamente, a uma ainda maior precarização do Shumtuk, que são, ainda que exista o Metro Mondego, os Shumtuk são absolutamente fundamentais na mesma. Uhum. E estamos a ver todos os golpes necessários, todos os últimos pregos no caixão para que a qualidade do serviço realmente justifique o seu anulamento.
1: Mas achas que não irá haver uma renovação da frota ou em termos de trabalhos de pessoas qualificadas para poder atuar?
0: Ora bem, promessas há muitas e vai-se falando e quase todos os diretivos camarários vão falando da questão. Estamos ainda para ver.
1: Okay.
0: Ora, esta foi a nossa emissão assistida. São agora quase 4 horas. 4 horas, sim. E assim nos despedimos. Já a seguir, fiquem connosco no 107.9 FM ou em RUC.pt para o Barco do Amor. Convosco tiveram Margarida Mendes, eu e
1: António Marques.
0: Ora, muito obrigado pela vossa presença.

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1: Muito boa tarde, são agora 18 horas, é tempo de mais uma síntese informativa.

0: A iniciativa Pontos nos Dias Science Beer Talks regressa amanhã às 6 da tarde no Exploratório da Universidade de Coimbra. A temática debatida na próxima sessão é o grito das células para chamar a atenção da ciência e vai contar com a presença de Henrique Girão, diretor do Instituto de Investigação Clínica e Biomédica de Coimbra. Pontos nos Dias Science Beer Talks são conversas informais com investigadores da Universidade de Coimbra, acompanhadas por degustação de cerveja artesanal Praxis. O objetivo do evento é dar a conhecer a ciência de forma simples a quem está fora da academia. A organização do projeto advém da parceria com o Instituto de Investigação Interdisciplinar da Universidade de Coimbra e da Cervejaria Praxis. O evento acontece na terça-feira do mês e a entrada é gratuita e aberta ao público geral. A Casa da Escrita vai ser espaço para mais uma sessão da segunda parte da iniciativa Café Longo, hoje às 7 da tarde. O espetáculo vai receber uma atuação do Asteria Ensemble, uma formação que explora as tradições musicais da região do Mediterrâneo. O projeto tem como principal finalidade cruzar música, dança e ritual numa proposta contemporânea que explora as tradições musicais da região mediterrânica. O evento vai ser dinamizado pela Blue House e vai prosseguir todas as terça-feiras até dia 1 de setembro. A entrada é gratuita. A iniciativa Estenda a Aula Habitar à Espera vai ter início amanhã às 19 da tarde, no Largo do Romal. Matilde Real e André Barata convidam o público a transformar uma tarefa cotidiana e doméstica, estender roupa, numa instalação e prática coletiva no espaço comum. Enquanto a roupa seca ao ar livre, os participantes partilham conversas e dialogam sobre diferentes temas. O projeto tem como objetivo promover a proximidade entre pessoas e o território urbano. O evento integra-se na programação do ciclo Verão a Dois Tempos e a participação é aberta ao público e gratuita.
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0: Estão neste momento 28 graus. Segundo o Instituto Português do Mar e da Atmosfera, as temperaturas vão descer até aos 21 graus.

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1: O trânsito circula com normalidade na Cidade dos Estudantes. Chega assim ao fim mais uma síntese informativa, desta vez na voz de Mercedes Oliveira. A informação regressa às 21. Por enquanto, fique desse lado nos habituais 107.9 FM ou em RUC.pt. Já a seguir, o programa Vector.

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Olá, boa tarde a todos. O meu nome é António Marques e vou estar novamente convosco até às 19 horas. Desta vez para vos apresentar o Vector de hoje, dia 18 de agosto.

Hoje vou dedicar o programa à música eletrónica nacional. Vou mostrar alguns temas, tanto recentes como antigos, de forma aleatória. Vou dar-vos a conhecer algum do meu gosto pessoal e temperar este Vector com house music minimal e algum electro. Por baixo da minha voz estamos a ouvir Shadows, um remix de Ansel Kind para o Magazino.

Continuem nesta emissão dos 107.9 FM, ou se preferirem ouvir-nos de forma online, também podem em ruc.pt. Até já!

Estamos a ouvir a próxima faixa de Magazino, Break Even. Faz parte do mesmo EP que ouvimos anteriormente, intitulado The Shadows. Um EP lançado em 2008 em formato vinil de 12 polegadas pela Bloop Recordings. Este EP é composto por 4 faixas. No lado A temos Shadows e Break Even, e no lado B temos Shadows com o remix de Ansel Kind, o que ouvimos anteriormente, e ainda o remix de Marco Roca e José Belo, antigos colegas de Magazino da Bloop Recordings.

Acabámos de ouvir duas faixas do EP Shadows, lançado em 2008 pelo Magazino, álbum que está apenas disponível em formato de vinil.

Ouvimos agora um tema nacional de Aveiro, do Fragoso. Tema lançado na sua Diggers Paradise em 2023, há cerca de 2 anos.

Neste momento estamos a ouvir um remix de Pedro Goya para Alarms de Jeff Mills.

Este remix foi lançado há cerca de 4 anos de forma independente. Remix de Pedro Gaia para Jeff Mills, Alarms. Já de seguida vamos ouvir a faixa 10 euros do português Luke, atualmente conhecido como Zoe, em colaboração com Gear.

Este é um tema lançado pela Raw Level Records há cerca de 7 anos atrás. 10€ Lucky Gear.

Aqui continuamos com o mesmo artista Luke, mas desta vez com a faixa Voltas na Cadeira. Até já.

tema faz parte do EP Portas. O EP inclui cerca de 5 faixas. Uma delas é esta que estamos a ouvir, Voltas na Cadeira.

Ouvimos agora um clássico da dupla Morel e Favrel, I Keep Shining.

A Keep Shining, tema do EP, diretamente com Direct Connect, lançado em 2001 em formato vinil pela Chaos Records.

Ora, já estamos bem perto das 19 horas e a chegar ao fim do programa. O Vector está de volta na próxima quinta-feira, dia 20, por volta das 18 horas. Espero que tenham gostado desta amostra nacional. O meu nome é António Marques e não saiam daí, porque já de seguida temos um Santos da Casa com Nuno Ávila. Fiquem connosco nos 107.9 FM ou em ruco.pt. Até já!

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1: Muito boa tarde, 107.9.pt, dose diária de música portuguesa para ninguém ressacar. Ficamos até bem perto das 8 da noite aqui na antena da Rádio Universidade de Coimbra. Começamos por um lado mais eletrónico e vamos até ao 26º disco de Sci-Fi Industries, o projeto de Luís Van Seixas, agora radicado nos Estados Unidos, para escutarmos a faixa Diminuendo. Depois voltamos ao disco de Alex FX, a banda sonora que criou para The Passion of Joan of Arc, um filme mudo, um filme antigo, um clássico, mostrado com música original de Alex FX. Vamos para a faixa que se intitula Turn Point. Deixem-se ficar desse lado. Tenham um bom final de tarde na companhia da Ruka.

19 com 11 minutos, abrimos o Santos da Casa com Sci-Fi Industries, diminuindo ainda o som para AlexFX, a Turnpoint. A seguir a dupla RG Meets Full to Fight, às vezes lá no meu monte. Depois juntamos os irmãos Rui Eduardo Paes e Carlos Paes, os velhinhos astronauta desaparecido, que estão outra vez por aí com um disco novo pela Antidemocracia. Vamos à faixa começar com voz de Antonina Artaud.

para trás havíamos ficado com RG Miss Fuel to Fight, às vezes lá no meu monte, ainda à escuta para os velhinhos astronauta desaparecido, como está, com a voz de Antonina Artaud. Vamos para mais sons que nos chegam através do catálogo da Antidemocracia, primeiro Jesuíno, Hollywood, depois After Void, Negative Space, parte 2. Jesuíno e After Void que nos chegam da Covilhã. Logo depois o que nos chega são os destaques da semana de emissão do Santos da Casa e mudamos de sons.

After Void, o som para a faixa Negative Space. Antes, o tema Hollywood por Jesuíno. Já passam quase 5 minutos da meia hora, da hora completa de som nacional na RUC. É tempo para irmos aos destaques da semana de emissão do Santos da Casa e virar aqui o som nesta emissão. Primeiro, a recordação para Levantar do Chão, álbum datado de 2022, dos Retimbrar. Para hoje, a faixa que o abre, Vai Não Vai. Quanto ao nosso Santo no Altar, tema que roda todos os dias por aqui, Alice Boa Vista e a faixa Boa Nova.

Destaques da semana, de emissão do Santos da Casa. Acabamos de escutar o nosso Santo no Altar, pertence a Lixo, Boa Vista, Boa Nova. Para trás fomos até 2020 para o trabalho Levantar do Chão, dos Retimbrar, e para hoje a escuta de Vai, Não Vai. A seguir, quem vem é Litu, Assim Assim. Depois vamos até Romeu Bairros, um dos grandes concertos que ficam na memória do Bons Sons deste ano. Vamos ao tema que deu a conhecer Romeu Bairros, a faixa Jacinta. Mas para já, vamos até Assim Assim para o Litu. O que

pelo meu bairro a faixa Jacinta. Antes havíamos escutado E Tu, Assim Assim. Vamos para a Luta Livre já a seguir. Projeto de Luís Veratojo, Nossa Senhora da Malveira. Depois trabalho pastoral, Amy Carroll, agora saído em CD, faixa Mirandum.

Estamos a chegar ao fim de mais um Santos da Casa na Ruca. A voz de Amy Curl, Mirandum, trabalho pastoral, antes luta livre, Nossa Senhora da Malveira. Vamos fechar com o trabalho B, Cara de Espelho, D de denúncia, e a denúncia que eu posso fazer é que amanhã vou estar por aqui à mesma hora para vos trazer música portuguesa. Não saiam da sintonia do 107.9 ou ruc.pt e juízo na cabeça.

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Muito boa noite, sejam bem-vindos a mais um Observatório. Na edição de hoje vamos falar de... Matrículas na UC arrancam na próxima semana. Instituto Politécnico de Coimbra passa à Universidade Politécnica. Briosa venceu o Feirense por 1-0 na sexta-feira passada. Ainda nesta primeira parte vamos conversar com a Matilde Vaz, coordenadora da Festa das Latas 2026, para falar sobre a edição deste ano do evento, desta vez com um dia a menos do que o habitual. O meu nome é Mercedes Oliveira e hoje colaboram comigo Sofia Bronze, Jaime Nunes, Tomás Ferreira e Rodrigo Oliveira. A técnica está a cargo de Luís Roxo. Na segunda parte do Observatório vamos estar à conversa com Carolina Rocha, representante da Associação de Bolseiros de Investigação Científica, para debater sobre política internacional. Fique desse lado.

0: A Semana das Matrículas da Universidade de Coimbra decorre de 24 a 27 de agosto no Student Hub, no Polo 1. Sebram-se com mais informações.
1: A 23 de agosto vão ser divulgados os resultados das candidaturas ao ensino superior. Após a colocação, os estudantes devem fazer o agendamento do horário e do dia em que preferem realizar a matrícula na Universidade de Coimbra. O link vai ser disponibilizado na página da UC a partir das 10 da manhã de domingo, dia 23. Sara Costa, chefe de divisão do atendimento dos serviços de gestão académica da UC, explica que, devido às obras do Student Hub, o circuito da matrícula vai sofrer uma ligeira alteração quanto à saída dos estudantes do edifício. Refere que não compromete o bom funcionamento da matrícula. Sara Costa assegura que o edifício está pronto para receber os novos alunos.
2: Os estudantes vão ter agora espaços reabilitados, aqueles que ainda faltavam reabilitados estão reabilitados, prontos a utilizar, e portanto acho que estamos em melhores condições do que estávamos nos anos anteriores.
1: No fim do circuito e de todo o processo de matrícula, os estudantes podem consultar a mostra das secções e núcleos da Associação Académica de Coimbra. É nesta fase que os novos estudantes têm contacto direto com todas as atividades e estruturas da Associação Académica. A mostra foi pensada para acolher, preparar os estudantes e apresentar as oportunidades que a casa oferece. Sara Costa reforça a importância do primeiro contacto com os associados.
2: Precisam de informações concretas, onde é que são as aulas, como é que eu vou começar o primeiro ano, todos eles têm essas dúvidas, como é normal, e os núcleos são uma presença essencial para desfazer esses dilemas e essas dúvidas que estão na cabeça dos nossos estudantes.
1: Beatriz Branquinho, número 1 do Gabinete de Apoio ao Estudante, refere uma alteração no kit oferecido aos novos alunos. A responsável explica que vai ser disponibilizado o Guia do Caloiro, pensado para ajudar todos os estudantes.
3: Informações, por exemplo, sobre transportes, sobre os próprios serviços da Universidade de Coimbra, sobre os núcleos, secções, organismos autónomos. Nós achamos que é um livro completo, também pensado para ajudar todos os estudantes ao longo do seu percurso.
1: O Gabinete de Apoio ao Estudante foi responsável pela seleção dos voluntários que vão ajudar os novos estudantes no processo da matrícula.
0: A matrícula pode ser feita também via online. A UC vai disponibilizar um tutorial para a realização. Na sequência da entrada em vigor de uma nova lei a 20 de julho de 2026, no âmbito do novo regime jurídico das instituições do ensino superior, o Instituto Politécnico de Coimbra passa agora a designar-se Universidade Politécnica de Coimbra. Mais informações com Tomás Ferreira.
4: O IPC faz parte do grupo de estabelecimentos públicos de ensino superior politécnico que obtiveram acreditação institucional sem condições, atribuída pela Agência de Avaliação e Acreditação do Ensino Superior, requisito necessário para a transição automática para o novo estatuto. A decisão, como explica Cândida Malsa, reitora da Universidade Politécnica de Coimbra, ao microfone da RUC, já era expectável e prende-se também na qualidade e no mérito do trabalho feito pelo Instituto ao longo dos anos.
5: Não é mais do que o reconhecimento da qualidade, podemos considerar inclusivamente que é uma evolução natural do ensino politécnico, portanto, não deixando de ser um ensino mais prático e virado para a capacitação profissionalizante, a alteração da designação é claramente um reconhecimento e uma clarificação das competências deste sistema de ensino superior.
4: A dirigente sublinha que com a alteração vai ser possível acabar com o estigma associado ao ensino politécnico com duas universidades ativas na cidade, uma universidade clássica e outra politécnica com ensino mais prático. Cândida Malsa enumera ainda os objetivos que perspectiva para o futuro da instituição.
5: Eu acho que claramente vão encontrar uma instituição que vai fazer por acontecer uma ligação muito mais estreita ao território, claramente preparados para criar o amanhã, transformarmos problemas em soluções, respondermos com a investigação e pela investigação aos desafios do futuro e, naturalmente, trabalhar com o território e para o território.
4: Entre as novidades, a reitora avança que a oferta formativa e os planos de estudo vão ser ajustados de forma a se adequarem ao novo formato da instituição e espera ainda que todas as alterações previstas sejam acompanhadas de uma alteração no financiamento.
0: A mudança de Instituto Politécnico para a Universidade Politécnica vai ser feita de forma gradual, ao nível do material e da sinalética, e as várias unidades orgânicas mantêm as suas nomenclaturas. A Académica, organismo autónomo de futebol, conseguiu a segunda vitória na sexta-feira passada, frente ao Feirense, no primeiro jogo em casa. A Briosa conseguiu assegurar um 1-0 marcado antes do intervalo. A equipa de António Barbosa conseguiu manter-se à frente no marcador, mesmo com o cartão vermelho direto, assinalado a Kaká, aos 41 minutos. A Académica soma mais uma vitória após triunfo de estreia na Liga 2, frente ao grupo desportivo GD de Chaves. Não era o resultado ideal para fechar a primeira parte do jogo contra o clube desportivo Feirenses. A equipa de Coimbra fez o único gol da partida aos 36 minutos, com corte e assistência de Sinisterra para o remate de Leandro Silva, o homem do jogo. A expulsão de Kaká obrigou a equipa a reajustar a estratégia.
6: Pois claro, com a inferioridade numérica conseguimos ajustar, boa atitude competitiva, bom compromisso, muitos jogadores a jogar fora da posição, muitos jogadores a jogar já com fadiga acumulada, muita fadiga acumulada, e acima de tudo, para além desse compromisso, em todos os instantes a equipa não deixou de olhar para a frente, de procurar ganhar uma bola parada, chegar na baliza adversária, procurar bater na baliza, procurar terminar o processo ofensivo.
0: A Briosa ainda teve alguns sustos na segunda parte, ao minuto 63. Pedro Pinto cabeceou na sequência de um canto e a bola passou perto da baliza. Aos 78 minutos, Artur Viana também chegou perto de marcar o Feirense. Acabou mesmo por colocar a bola dentro da rede 5 minutos depois, mas foi anulada por fora de jogo. Mário Nunes, treinador da turma de Santa Maria da Feira, admite falta de competência para virar o resultado.
7: Desde logo faltou o golo. Mas para conseguirmos o golo também faltou competência da nossa parte de conseguirmos criar mais situações. Tivemos algumas, mas penso que tínhamos condições para criar ainda mais. Arriscamos nesse momento do jogo. Como é lógico, estamos a perder, o adversário estava em inferioridade numérica, teríamos que arriscar. Optámos por meter dois homens lá mais fixos no centro da defesa do adversário.
0: O jogo terminou com a maior posse de bola do Feirense, mais remates à baliza e mais ataques perigosos.
7: Dois homens lá mais fixos no centro da defesa do adversário.
0: O jogo terminou com a maior posse de bola do Feirense, mais remates à baliza e mais ataques perigosos. A Académica capitalizou nos dois...

0: percepção do jogo, fintar para fora, ganhar uma falta, pressionar alto, ser mais consistente, e sentíamos também que o colega estava a jogar em déficit, porque já tinha acelerado muitas vezes e produzido muitas vezes. E o ponto, se quisermos dar mais estabilidade à linha defensiva e altura na bola parada, porque sabíamos que eles iam cruzar ou iam entrar de bola parada na nossa área.
1: A Briosa junta mais 3 pontos e prepara-se para enfrentar o Clube Desportivo Tondela, no estádio João Cardoso, na próxima sexta-feira, dia 21. As equipas vão se defrontar pela 4ª vez na história, com uma vitória em casa para cada um e um jogo empatado. A última vez que estiveram frente a frente foi em 2022. Termina aqui a primeira parte do Observatório. Já de seguida, Jaime Nunes vai estar em estúdio com Matilde Vaz, coordenadora da Festa das Latas 2026, para falar da próxima edição do evento, desta vez com menos um dia do que o habitual. Logo depois, eu regresso com Carolina Rocha, da Associação de Bolseiros de Investigação Científica, para um comentário sobre política internacional. Fiquem desse lado.

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0: Boa noite e sejam bem-vindos de volta ao nosso programa Observatório. Agora aqui comigo em estúdio tenho Matilde Vaz, administradora da Direção-Geral da Associação Académica de Coimbra e responsável por organizar a próxima edição da Festa das Latas e Imposição das Insígnias. Matilde, obrigado por aceitares este nosso convite. Começo por te perguntar, anteontem à noite saiu nas redes sociais um vídeo curto, o primeiro de divulgação da Festa das Latas deste ano, onde foram divulgadas as datas da latada. Ao contrário de anos anteriores, este ano optaram por começar a festa um dia depois, ou seja, reduziram um dia da latada. A que é que se deve esta decisão?
1: Antes de mais, boa noite a todos e obrigada pelo convite também, naturalmente. Respondendo diretamente à pergunta, a decisão de retirar um dia foi, pronto, ao encontro da decisão e do balanço que tivemos desde o início do ano, ou seja, de reduzir os custos e de fazer uma festa mais ponderada e pensada naquilo que são a realidade da Associação Académica de Coimbra, não entrar em megalomanias, como foi referido também na nossa tomada de posse, e fazer uma festa assim com pés e cabeça para que seja sustentável e não que possamos estar à porta do fim desta que é a grande festa de recepção aos caleiros.
0: Ou seja, esta decisão foi sobretudo financeira, tendo em consideração também que edições passadas acabaram por não representar grande lucro, aliás até mesmo dívida para a Direção-Geral.
1: Sim, esse foi um dos fatores, mas outro também foi, lá está, o facto de querermos voltar a trazer a tradição e a cultura que é tão característica da nossa cidade e do próprio logo da Associação Académica de Coimbra, e voltar, lá está, a reforçar aquilo que é o trabalho conjunto entre ambas as partes e fazer assim então um balanço daquilo que é benéfico para os dois lados.
0: Pegando justamente nesta questão da tradição, ontem, se não estou em erro, a Elsa Neves, vice-organizadora da próxima edição da Festa das Latas, referia ao Diário das Beiras que a quarta-feira, que antes era um dia de festa no parque, vai ser substituído por um sarau académico. O que é que vai ser exatamente este sarau? Em que é que isto vai consistir?
1: Ok, o sarau ainda está, pronto, muito embrionário no que toca nas ideias. Nós temos sim aquela que queremos que seja a nossa base, ou seja, uma noite única e exclusivamente dedicada à cultura e aos grupos académicos. Agora, pormenores ainda não consigo dar com garantia, porque, como é óbvio, estamos a falar com eles também para ver aquilo que faz sentido para eles da organização e daquilo que consideram ser as condições dignas para a realização desse mesmo sarau. Por isso, para já ainda não tenho nada a acrescentar.
0: Ou seja, mas existindo este sarau, isto não vai substituir atuações dos grupos académicos depois nas noites durante a Festa das Latas?
1: Sim, são dois momentos distintos. Uma noite completamente dedicada aos grupos académicos e à secção de fado e aos organismos autónomos, e depois nas noites de parque podem contar também com atuações dos mesmos.
0: Isto significa então que a habitual serenata se vai manter na terça?

0: feira, dia 29, nos mesmos moldes.
1: Exatamente, como cumpre a tradição.
0: Muito bem. Ao Diário e as Beiras avançaram ontem que os primeiros nomes do cartaz devem ser anunciados durante a próxima semana. Na Festa das Latas, esperam manter apenas nomes nacionais ou poderemos esperar artistas internacionais também?
1: Sim, vai-se manter. Foi algo que trouxemos também do ano passado e consideramos ser aquilo que é plausível para a cidade e para os interesses dos nossos estudantes. Por isso sim, o cartaz vai se manter nacional.
0: E mantendo aqui nesta linha de artistas, obviamente não falando já de nomes, como sabemos ainda não é possível, mas podemos esperar nomes repetidos, uma vez que já nos últimos anos temos vindo a assistir cada vez mais os mesmos artistas a regressarem novamente tanto à Festa das Latas como à Câmara das Fitas. Podemos esperar novamente nomes repetidos ou podemos esperar nomes inovadores?
1: Acho que está muito equilibrado na balança, dito já. Temos, pronto, artistas que vêm outra vez e outros que vão aqui dar uma lufada, dar fresco àquilo que é a nossa realidade, novos conceitos também, para que a festa também possa continuar a evoluir e atualizada àquilo que são os dias de hoje.
0: E este cartaz neste momento já está fechado?
1: Não, ainda não está fechado.
0: Muito bem. A última edição da Festa das Latas foi alvo de duras críticas, quer pelas secções da casa, quer pelos grupos académicos. O que é que vai mudar este ano em termos logísticos e de organização para garantir que estas situações não se voltam a repetir?
1: Acima de tudo, algo que nós temos como ponto bem assente desde o início do nosso mandato, falar com as secções e com os grupos académicos e ver aquilo que eles procuram efetivamente numa festa que também acaba por ser deles. Já falámos com eles, pronto, numa fase inicial para ver se era fazível ou não, não só a questão das noites de parque e da estrutura que estamos a pensar, como também do sarau académico, e posteriormente falar com eles sobre as necessidades concretas daquilo que eles vão precisar durante a festa, para que assim lá está, fica tudo orientado, ficamos todos na mesma página e não há falhas de comunicação nem problemas como houve no ano passado. E acima de tudo, acho que temos nos mostramos bastante abertos para não só ouvir o feedback deles, como para também tratar das questões que eles têm proativamente, e isso vai continuar a ser visto na latada também.
0: Falando do recinto, podemos esperar este ano um recinto menor ou o recinto irá manter os mesmos moldes de anos anteriores?
1: Vai ser idêntico anos anteriores.
0: Muito bem. Os primeiros bilhetes já vão ser vendidos para a semana, na semana das matrículas. Quantos bilhetes é que vão estar disponíveis e quais é que serão os preços fixados para esta primeira venda?
1: Ok, de bilhetes não consigo dar valores concretos, mas no que toca ao preço, a venda vai começar nos 30€, o passo geral, para os caloiros, e sendo que lá está, dia 24, 25 e 26 vai ser exclusivamente para caloiros, e dia 27 vamos então abrir à restante comunidade estudantil que quiser adquirir o seu passo geral durante esta semana.
0: E esta venda vai ser exclusivamente física ou também poderemos esperar uma venda online?
1: Para já vai ser física, mas posteriormente iremos abrir online.
0: E existe já algum limite de preços dos bilhetes para a próxima edição de Festas Latas? Ou seja, um limite fixo, final, dos bilhetes?
1: Não, ou seja, vai sempre rondar entre os 30 e os 40, 45.
0: Muito bem.
1: Não mais.
0: Matilde, não sei se há mais alguma questão que consideres importante acrescentar.
1: Não, para mim está perfeito e obrigada mais uma vez pelo convite.
0: Obrigado, nós. E até à próxima.

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1: Estamos ainda à espera da convidada de hoje.

0: Estamos de volta para a segunda parte do Observatório. À minha frente tenho Carolina Rocha, investigadora da Universidade de Coimbra e representante da Associação dos Bolseiros da Investigação Científica. Primeiramente, boa noite, Carolina. Agradeço desde já pela disponibilidade.
1: Boa noite, obrigada.
0: A política internacional atual é marcada por uma inconstância gradual com foco de tensão geopolítica, nomeadamente na Europa, devido à guerra na Ucrânia, mas também a crescente instabilidade do Médio Oriente e graças ao impacto da administração por Donald Trump na política externa global. Com a quantidade de conflitos que estão a ocorrer, considera que a instabilidade internacional vai continuar a aumentar?
2: Bem, primeiro, muito obrigada pelo convite. Desculpem o meu atraso. Trata-me por tu, por favor. Obrigada. Pronto, de facto, o que estamos a ver nos tempos que correm é um agravamento cada vez maior daquilo que são as forças capitalistas e imperialistas, e querendo, pronto, usando esta palavra no nosso vocabulário, uma vez mais fascizantes também, e de cada vez mais aprofundamento das diferenças entre as diferenças sociais e das diferenças de classe que existem no nosso mundo. O que vemos, e agora principalmente também com a comunicação social e toda a possibilidade que temos de ver coisa toda a hora, por um lado também aumentam a quantidade de notícias falsas que acabamos por ver. Acaba por haver uma doutrinação daquilo que os senhores e senhoras do dinheiro, mas principalmente senhores, acham que deve ser feito. E o que temos visto na política, no panorama internacional, é na verdade um aumento cada vez maior dos genocídios que vemos. Como falavas do Médio Oriente, que eu ouvi há pouco tempo também uma entrevista muito interessante sobre esta concepção do Médio Oriente, que na verdade é uma concepção colonialista também. Ou seja, o Médio Oriente engloba uma série de países que, de facto, em termos históricos, têm vindo desde muito cedo a ser roubados, a ser alvo de genocídios e de limpezas étnicas claras. E o que vemos agora, principalmente em relação à Palestina, como vemos, e já agora falavas de Trump também, a política dos Estados Unidos da América não é agora só que eles estão a ter este tipo de atitudes perante o mundo. Há vários posts até que dizem, num país em que, no ano em que nós nascemos, onde é que os Estados Unidos da América estavam a bombardear. E os Estados Unidos da América não estão sozinhos, não é? Com os seus aliados, obviamente, neste caso com Israel, como vemos, principalmente, e com apoio, quer queiramos, quer não, de muitos países europeus também, principalmente daqueles que fazem parte da NATO, para poderem, de facto, ir atacar outros países com uma base ou com uma premissa falaciosa brutalmente, que é ir defender os interesses das pessoas de lá, dos diferentes países, quando vemos que isso é absolutamente mentira e até faz muita confusão. Nunca pensei que no nosso tempo de vida, ou no meu tempo de vida, isto de facto acontecesse. Nunca pensei que estarmos à beira de mais uma guerra, talvez mundial, porque a guerra sempre existiu e continua a existir, mas mundial no sentido de estar tão banalizada esta possibilidade e o desrespeito pela vida humana, que de facto está a criar-se uma tensão muito, muito grande, já sem pudor nenhum, e em que a vida humana de facto não tem qualquer tipo de interesse para os decisores da guerra, porque não são eles que vão para o terreno, não é? Ou seja, e não tratam as pessoas como pessoas, mas sim como bens ou danos colaterais, para conseguirem aquilo que é dinheiro, na forma de petróleo, de óleo, de gás natural, de minérios, daquilo que acharem bem, e de terreno também.
0: Falaste agora de Donald Trump. Nesta semana, o presidente dos Estados Unidos afirmou que pretende tomar o Estreito de Hormuz, um território estadunidense. Face à oposição do Irão e de Omã, que controlam o Estreito, o dirigente afirma que vai bombardear Omã, um aliado dos Estados Unidos. Para os nossos ouvintes que não estão tão por dentro do assunto, pode começar por explicar no que consiste o interesse do presidente norte-americano pela região?
2: É assim um bocadinho de rir, não é? Este tipo de declaração que fazem. Ou seja, parece-me jogar um jogo de risco. Que é, de repente, eu quero, eu vou buscar, eu faço. Mas a verdade é, sabemos que quero, vou buscar, faço. Pode concretizar-se em, de facto, ataque às pessoas e genocídios uma vez mais. Esta questão do Estreito de Hormuz, claro que Donald Trump, claro que os Estados Unidos da América têm um interesse brutal, porque é um dos maiores locais ou zonas de transporte e de distribuição de petróleo do nosso mundo. Sabemos que os países do tal Médio Oriente que falávamos são grandes produtores também, grandes produtores de petróleo, e esta questão, uma vez mais, assim como foi na Venezuela, como é na América do Sul, de um modo geral, uma vontade de acarretar cada vez mais dinheiro. E mais grave do que pensar em Trump, porque nós agora ouvimos-lo e também ficou banalizado uma vez mais em todos os meios de comunicação como sendo um louco, mais perigoso do que ele é a política e é quem está por trás dele também, não é? Ou seja, há pessoas que estão de facto a decidir fazer estas coisas, que estão a decidir bombardear, roubar, ganhar sítios, ganhar locais estratégicos no mundo que não lhes pertencem, que pertencem, sim, ou seja, a sua movimentação e a sua... a maneira, a sua posição geopolítica também, a maneira como são tratados, pertence aos países que de facto têm aquele território, e este ataque à soberania também nestes países é completamente inaceitável. Não deixa de ser interessante vermos a resposta do Irão, a resposta também do ministro dos Negócios Estrangeiros, do que seria o equivalente ao nosso ministro dos Negócios Estrangeiros e para a política internacional do Irão, que diz: eles que venham, a gente está à espera. Ou seja, a verdade é, sempre que Trump, ou pronto, Trump sendo ele o porta-voz daquele, sempre que aquele governo diz este tipo, tem este tipo de discursos absolutamente belicistas e imperialistas, eles dizem: mas a gente não começou isto ontem, nós estamos à vossa espera, venham. Mais importante que tudo é nós percebemos realmente que o único caminho para o mundo poder funcionar e para as comunidades poderem existir é o caminho da paz. Ou seja, a partir do momento em que começamos a falar do caminho da guerra e querer defender-nos mais e querer fazer aumentar o orçamento para a guerra ou para a defesa, que agora é uma, na verdade, em Portugal começa a assustar-me também a maneira como isto é tratado, por parte do nosso governo também, que estamos a fazer um caminho errado, estamos a fazer um caminho para a guerra, que vamos perder vidas de qualquer das formas, vamos criar instabilidade e vamos dizimar uma série de pessoas, de recursos e a possibilidade das pessoas poderem viver e organizar-se enquanto comunidades que podem ter, obviamente, como sempre existiu, acordos de trade, não sei falar agora em português, desculpem, acordos comerciais internacionais, como sempre existiu. As coisas não têm que pertencer a alguém. Se falamos dos impérios, desculpa-me, estou se calhar a alongar muito esta resposta, mas se falamos dos impérios que terminaram, quando falamos dos impérios que terminaram há não sei quanto tempo, Império Otomano, Império Romano, tudo o que a gente queira falar, falamos mais também daqui na nossa parte eurocêntrica, os impérios continuam a querer existir, ou seja, as pessoas continuam a querer achar que há sítios que lhes pertencem também e querem alargar a sua dominância. E isso para mim é completamente desajustado àquilo que se cria, uma evolução do ser humano para ver num mundo mais harmonioso. Se por um lado se aplicam medidas e sanções a quem não consegue cumprir aquilo que seja ecologicamente razoável, ou cumprir aquilo que se ora dizer que são os objetivos do desenvolvimento sustentável das Nações Unidas, tudo o que está a ser feito claramente não está em concordância com estes objetivos. Fica bonito no papel, mas não é de tudo o que está a acontecer.
0: Face à postura norte-americana e à rigidez de Irão, qual deve ser a posição da União Europeia? A União Europeia tem hoje peso geopolítico suficiente para influenciar o desfecho deste conflito?
2: A União Europeia sempre andou muito, na bagagem dos Estados Unidos da América. Eu não me vou esquecer de Luís Montenegro quando disse, acho que ninguém se vai esquecer, quando disse há uns meses que nós estaríamos do lado de quem está a defender a sua terra e o seu direito, e depois diz, no fim, quando está a falar do genocídio da Palestina, e depois diz, e por isso estamos do lado de Israel. Isso até... Eu levei um baque, ou seja, já não esperava muito. Também não é surpresa as minhas orientações políticas, as minhas preferências políticas, mas, por favor, ou seja, há lados certos da história e lados errados da história, na minha opinião. O lado errado da história, o lado bélico e o lado genocida. E passo a vida a dizer as mesmas coisas, porque acho que se calhar mais vale a gente ir repetindo e repetindo, a ver se isto entra na cabeça de algumas pessoas. E fazendo um parênteses aqui, é verdade que quanto mais as pessoas estão encolhidas nos seus meios e quanto mais as redes sociais atacam a nossa, sugam a nossa atenção, é normal que as pessoas que não têm memória, as pessoas mais novas principalmente, até da minha geração, que é dos anos 90, já não sou tão nova, que da minha geração, é normal que aprendam por aquilo que veem. E uma mentira repetida mil vezes torna-se uma verdade, não é? E neste caso o que está a acontecer efetivamente é a União Europeia não está a fazer nada, mas de nada, para conseguir a paz. Vemos uma desconsideração total pelo valor humano. Vimos agora a criação de uma espécie de polícia também internacional da União Europeia, como acontece com o ICE da imigração nos Estados Unidos da América, que são apenas uns assassinos e uns malfeitores, que agora também querem implementar aqui. E muita gente, os nossos governantes, lamentavelmente o nosso governo também, batem palmas e dizem: sim senhor, realmente a gente, nós é que merecemos estar aqui. As pessoas que fogem e os refugiados que fogem não são aqueles que são, que agora dizem, é que são os desgraçados e os pobres e tudo mais. São aqueles que tiveram a possibilidade e a capacidade de chegar até aqui, porque todos os outros que não têm essa capacidade ficaram lá e já morreram e vivem em condições desumanas, desde há muito, muito tempo e cada vez piores. Nós é que optamos também, a União Europeia também opta por escolher muito bem aquilo que diz e como diz, e de formar as mentalidades e de doutrinar as pessoas para dizer que o que nós estamos a dizer é que é certo. Nós precisamos de uma segurança aqui, nós precisamos de continuar a utilizar várias formas de energia e tudo mais. Os Estados Unidos da América dizem-nos que não querem mais fazer trocas connosco, nem sequer é verdade. Ou seja, as trocas comerciais sempre existiram. É uma opção da União Europeia fazer, escolher os países com que faz trocas comerciais. Nós optamos brutalmente por nos subjugar aos valores e às necessidades norte-americanas. Nós, muito mais estático, não é? Porque aposto que não são nem vocês nem eu. Na maior parte dos nossos. Até me saltou assim um risinho. A maior parte dos nossos dos ouvintes aqui da RUC também. E quero acreditar que a maior parte da população portuguesa também, que eu tenho ficado agradavelmente surpreendida com a grande parte da população que está a começar a, de facto, a mexer-se também a pensar sobre isto. Mas de facto, a União Europeia não nos serve. Não nos protege, não nos protege. Ou seja, tudo aquilo que seria o princípio da União Europeia quando nós entramos nos anos 80, 86, seria para facilitar as nossas trocas comerciais, seria para nos pôr no centro também das possibilidades das decisões e tudo mais. É uma mentira brutal. Já agora, António Costa também estar na Comissão Europeia e tudo mais, isto é uma coisa básica que se estuda. Quem estuda Direito Internacional ou quem estudar Relações Internacionais sabe que os países com menor poder político, por assim dizer, ou com, na verdade, menor poder económico, acabam por ser agraciados com posições mais teoricamente mais importantes, mas que de facto, como estamos a ver, estão a ser arrastados por estas ideias imperialistas e de desinteresse total pela vida do comum mortal, que somos todos nós. E mesmo em Portugal, vivendo nós como vivemos, com as condições de vida a agravar-se cada vez mais, a possibilidade de trabalhar ser cada vez mais difícil, a habitação, nem sequer se fala de dificuldade que é podermos ter uma casa ou um trabalho no nosso país, estamos todos a emigrar outra vez, não sei em que ponto é que isto poderá favorecer-nos, e de facto é necessário que se perceba que a União Europeia não nos serve e que é preciso uma resposta. Se temos esse direito, somos um país, faz parte desta suposta União, Não estamos a beneficiar de nada, antes pelo contrário, estamos a queimar pontos que seriam essenciais para a nossa soberania e para o nosso desenvolvimento.
0: Agora há bocado falaste dos refugiados e das migrações. A cidade autónoma de Ceuta foi invadida por milhares de migrantes. O governo espanhol estimou que cerca de 49 mil pessoas entraram a nado em território nacional à procura de melhores condições de vida. De que forma a excessiva migração afeta diretamente e indiretamente a vida da população espanhola e dos restantes Estados-membros da União Europeia?
2: Se formos ver, tudo aquilo que o governo de Ceuta disse é muito interessante, na verdade. A maior parte das explicações são muito interessantes. Ou seja, a primeira coisa que se fez, e até de alguns outros países da União Europeia também, foi mandar para lá a polícia para apanhar os migrantes. Primeiro, foi um desembarque muito estranho. Não é normal que 40 mil pessoas, só homens, ou quase só homens, não é, sejam de repente libertados ali. Sabemos que Marrocos é um país muito complicado, um país que continua a ser uma ditadura para todos os efeitos, e que já agora são um país colonista também, que tem que os sahrauís, na verdade, são quase um colonato, na verdade, de Marrocos. Ou seja, não é um país propriamente que tenha essa que esteja de facto a tratar bem as pessoas. Têm uma política do governo que lá está muito, muito interessante nesse sentido humanitário, mas as pessoas que estão a correr em busca de ajuda nunca serão os agressores, não vão saquear, nem vão fazer nada, estão a tentar viver, na verdade, independentemente qual que tenha sido. Se foram buscá-los para os libertar ali, para criar uma grande calamidade em Ceuta, quando vamos ver a resposta de Ceuta é: nós, na verdade, não precisamos que venham cá fingir que nós somos, que nós vamos destruí-los a todos, eles são os mauzões. Não, uma resposta normal seria acolher as pessoas. Não nos podemos esquecer, e aqui eu faço sempre o paralelismo para Portugal e tento sempre puxar coisas para Portugal, que também são os nossos ouvintes, não é? As pessoas com quem estamos a falar. Portugal tem 2 milhões de imigrados, não é? E cada vez mais a subir, ou seja, todos nós estamos também a emigrar. E é muito engraçado, quando as pessoas são pobres, são refugiadas. Quando as pessoas têm dinheiro, são expats, são expatriados. É muito engraçado também como aqui há uma diferença de classe brutal. As pessoas nunca vão querer, não há ninguém que queira sair da sua terra porque quer ir, porque lhe apetece sair. Já as pessoas saem porque querem, vão em busca de alguma coisa melhor. E neste caso, a coisa melhor é comida, saúde, habitação, não serem perseguidos pelo que quer que seja. Não quer dizer que este seja o caso, mas de facto acho que Ceuta está a ter também a sua resposta, que é também diferente daquilo que o governo nos impõe, porque o governo, que algumas, se formos a ver, se formos ver, também teve lá a Ministra da Saúde, que disse, uma série de probabilidades, não quis falar com ninguém, e os médicos de saúde disseram, tentaram falar com ela para lhe dizer, então, e os nossos problemas sanitários, e nós vamos tentar ajudar as pessoas, porque de facto é isso que nós, é o juramento que nós fazemos, é poder ajudar as pessoas, e isso vocês não querem ouvir, querem ouvir-nos a dizer que estas pessoas são más. E quando os locais, neste caso Ceuta, não disse eles são maus, a gente quer os fora daqui, vamos chutá-los ao pontapé, vamos mandá-los daqui para fora ao pontapé, eles ficaram muito, então, mas afinal são pessoas mesmo. É uma coisa muito, muito complicada. Ou seja, os Estados também têm a possibilidade, esta coisa da solidariedade é o mais basal das relações humanas, devia ser o mais basal das relações humanas. E é isso que devia pautar também a nossa vida e repensar um bocadinho isto, esta promoção da individualidade e da criminalização e da penalização das pessoas que procuram uma situação um bocadinho melhor, está tão deturpada que temo mesmo que se avizinhem momentos muito difíceis para a nossa vida. Ou seja, temos que voltar a ensinar as pessoas a serem pessoas, não é? Aquilo que nós, pelo menos, uma grande parte do mundo, espero eu, penso que são, que é a solidariedade e a ajuda do outro.
0: Consideras que esta situação pode ser um entrave para a relação entre Espanha e Marrocos?
2: Penso que há sempre, ou seja, eu não tenho muita, também não temos muita informação, na verdade, do que está a acontecer, daquilo que acontece, porque uma vez mais as notícias que nos chegam também já são mastigadas, já são pensadas do ponto de vista da nossa, da perspectiva nacional, dos diferentes países, dos diferentes sítios onde nós temos, de onde nós conseguimos beber informação. É verdade também que os meios de comunicação estão muito estão muito movimentados e mexidos por aquelas, por grupos, na verdade, grupos económicos, grupos com interesses económicos, que também não são inocentes naquilo que é a consecução de políticas que queiram que sejam contra a imigração, que sejam pelo enriquecimento individual brutal, pela uma diferença de classe e por um fosso muito grande entre as pessoas, não estão pela igualdade e pela equidade entre pessoas de todo. Portanto, acho que as relações, nós nunca, não me parece que tenhamos conseguido ainda perceber muito bem como está de facto a relação entre o governo espanhol e o governo marroquino, mas certamente que estão a, certamente temos que esperar para o desenlace desta situação tão alarmante que aconteceu agora.
0: Segundo o El País, Espanha admite acolher cerca de 5 mil das 80 mil pessoas que entraram em Ceuta no final de julho. A maioria são menores, não acompanhadas e requerentes de asilo. A 4 de agosto, em declarações à agência Lusa, Luís Montenegro comentou a crise migratória de Ceuta.
2: Desculpa-me. Sim.
3: Por estes dias em que nós assistimos incrédulos a fenómenos de falta de regra, de regulação no fluxo migratório, nestes dias em que, infelizmente, alguns teimam em adotar políticas que são, muitas vezes, ou têm muitas vezes, um efeito de chamada, chamam as pessoas sem lhes proporcionar as condições para os acolher e integrar. Nesta época, é uma época para nós dizermos que em Portugal, francamente, estamos a fazer aquilo que tem que ser feito. Estamos a criar condições para que as pessoas tenham dignidade quando vêm para Portugal. Tenham condições para terem um trabalho, para terem uma habitação e para terem acesso àquilo que é elementar na qualidade de vida de uma pessoa. O acesso à saúde, o acesso à educação dos mais novos, o acesso à mobilidade.
0: Que leitura faz deste comentário do Primeiro-Ministro?
2: O Luís Montenegro não fala do nosso país. Fala de um país que ele ouve que seria necessário e que ele está a fazer tudo para que não aconteça. Quando fala disto, ou seja, quando diz as coisas desta maneira, que as pessoas vêm, que nós acolhemos as pessoas sabendo que temos um projeto para eles, não está a falar certamente para os milhares de imigrantes que nós temos no nosso país, que são absolutamente ostracizados, que estão a trabalhar em trabalho escravo, na escravatura atual que existe, da forma atual que existe nos trâmites da lei já agora, não teria aprovado a lei da nacionalidade, peço desculpa, como aprovou, não estaria a dar a mão ou a mostrar as suas verdadeiras cores quando se alia ao Chega e se alia à Iniciativa Liberal com todas as suas propostas de expulsão das pessoas, porque são menos pessoas do que as cá estão. Não fala da saúde, certamente, quando cortam 800 milhões de euros na saúde, no Serviço Nacional de Saúde, e não lhe chamam cortes, chama-lhe uma estratégia. É uma estratégia, ou seja, nem vale a pena falar das pessoas que estão, das pessoas que já, contando com os 10 milhões de portugueses que já cá estavam, mais as pessoas que vêm todas, ninguém tem acesso à saúde no nosso país. Sabemos que todos nós, agora falando daquela coisa, todos nós temos um amigo, ou mais amigos, ou várias pessoas, que estão até hoje, há meses, há anos, a tentar ter um número de identificação fiscal para poderem, de facto, trabalhar, para poderem trabalhar em Portugal, ter um número de saúde, ter acesso a um médico de família que se está a patente da nossa Constituição, que já agora o partido de Luís Montenegro, todos os partidos associados da direita, estão que temos a tentar que a saúde não seja efetivamente pública, mas sim tendencialmente pública, tendencialmente gratuita, sabendo que a maior parte das pessoas prefere não ir ao hospital. Aparentemente temos os hospitais públicos completamente estrangulados e a brotar com cogumelos os hospitais privados, que não têm uma resposta de saúde, que tudo aquilo que é necessário é encaminhado para o público outra vez. Não temos casa, acabámos de falar da crise da habitação. Portugal é dos países que mais aumentou, assim, dramaticamente, o acesso à habitação. Ele está a falar da habitação de 20 pessoas a viver numa mesma casa, no mesmo quarto, em Lisboa, ou no Porto, ou em qualquer outro sítio, ou no Algarve, por exemplo, a falar das pessoas que trabalham de sol a sol, que custou tanto a conquistar, tanto a conquistar, trabalham de sol a sol, sem terem documentos, com os documentos cassados, tudo isto é dito. Ele não está a falar do nosso país, porque ele, temo que ele não conheça, ou então não quer saber. É pior não querer saber, e eu acho que ele não quer saber. Eu acho que ele uma vez mais, estou a personificar toda uma corrente política, toda uma corrente de pensamento, que é: algumas pessoas valem a pena, outras pessoas não valem a pena. Estas pessoas esquecem-se que um país é feito de muita gente, e é feito de muita gente que pode não ter as mesmas capacidades ou as mesmas vontades, mas tem que ter igualdade de oportunidades. Quando falam, e foi aí também que, quando se falou da remigração, ou seja, dos imigrantes voltarem, também não estão a falar das condições que estão a criar o nosso país. Eles estão a destruir o nosso país. Eu também vou emigrar, ou seja, a verdade é, a maior parte das pessoas, nós somos os países com uma educação mais, pelos vistos, mais completa e mais interessante para os diferentes tipos de especializações, se forem para especializações ou não, que existe, por exemplo, na Europa. E as pessoas acabam todas por se ir embora. A fuga de cérebros não é porque a gente gosta de ir lá para fora experimentar outras coisas, é porque nós não conseguimos viver cá. Ou seja, ele não está a falar de nós. É assustador. Esta é uma falta de respeito, sinceramente, esta declaração. É uma falta de respeito que qualquer pessoa que olhe para si, a maior parte das pessoas que olhem para si, que não tenham uma família com o seu, uma família completamente estabelecida, e que nunca tenha, ou seja, e que, bom, nunca tenha tido dificuldades ou qualquer tipo de dificuldade nesta vida. Eu nunca tive dificuldades, por assim dizer, e continuo, e encontro-me também com uma barreira, e todas as pessoas estão a estudar, na verdade, com uma barreira de: e agora o que eu faço a seguir? Preciso trabalhar para poder ter dinheiro. Não é normal uma pessoa de 30 anos ter que partilhar a casa com 5 pessoas, e porque consegue. Não é normal nós dizermos que um quarto de 450 euros em Lisboa é um achado, quando o salário mínimo nacional, ou seja, o valor líquido, na verdade, o salário mínimo nacional ronda os 700, 800 euros mais ou menos, sem ter que se pagar casa, tem que se pagar alimentação, as pessoas não comem o ar, não é? E além do mais, o dinheiro que nós recebemos não é para nós sobrevivermos, isso é para nós vivermos. Esta pessoa é uma pessoa que nunca olhou para o lado, que vive numa redoma, certamente, e se não vive numa redoma, está a gozar com as nossas caras, passando a expressão. Já estou a ficar muito zangada com estas coisas, na verdade, porque nunca pensei que no nosso tempo de vida, ou que no meu tempo de vida, isto fosse tão tão avassalador e tão inadmissível. E este homem não está a defender os direitos de nenhum português, de nenhum imigrante a viver em Portugal, e de nenhuma pessoa que queira uma nacionalidade portuguesa para conseguir viver. Mas se as pessoas ainda escolhem Portugal para vir viver, significa que nos outros países a coisa está ainda mais complicada. Portanto, é preciso olhar para o bolo geral e perceber que é preciso que as pessoas assumam que é o que este senhor não assume, que é o nosso primeiro-ministro, então devia, tem a responsabilidade política também de assumir, que é: há pessoas diferentes para ele. há pessoas que merecem, há pessoas que não merecem. As que merecem já tinham a possibilidade económica para poderem viver em qualquer sítio, e que se isto explodir eles podem pegar num avião e ir-se embora. As que não merecem são todas as outras que fazem já agora, que produzem a riqueza no nosso país. Porque a riqueza de um país é, o dinheiro não, nós não imprimimos dinheiro assim do nada, não é? Ou seja, o dinheiro é produzido. A riqueza corresponde àquilo que um país é capaz de produzir, de exportar, de oferecer, do que seja. Um país que é assente, principalmente agora no turismo, com o desmantelamento de todas as fábricas que nós vemos por aqui, do setor primário e secundário da nossa indústria, e até do setor terciário, se quisermos, ou pelo menos a parte científica, que seria, nós temos uma possibilidade brutal, e aqui puxo a brasa também para a sardinha da minha condição laboral, que está a permitir, ou está a fomentar esta fuga de cérebros, que assim adoram dizer, a fuga de pessoas, efetivamente, não está a querer que um país seja emancipado e seja soberano. Está a querer continuar na sua vida sem olhar para o lado e dos seus amigos, e não tem qualquer interesse em criar um país, uma comunidade, uma sociedade com direitos.
0: Falaste agora de alguns dos problemas que estão a causar Portugal, desde a crise da habitação. Isso não está relacionado com o facto de, apesar de Portugal estar geograficamente distante das principais regiões da guerra ativa e dos conflitos internacionais, é notório o impacto direto que estes têm no dia-a-dia do país. Portanto, Portugal está muito dependente do estrangeiro, o que torna, de certa forma, a economia nacional vulnerável a estes conflitos. Isto é verdade?
2: Até podia ser, se nós não tivéssemos uma subida dos lucros, se não tivéssemos obrigatoriedade que as empresas de grande capital, as grandes empresas que operam em Portugal, tivessem obrigatoriamente, e ainda bem, que apresentar os seus lucros e os seus balanços anuais. EDP, a Galp, todas as petrolíferas, todos os grandes grupos, a Jónio Martins, a Sonai, todos esses têm lucros recorde. Todos os anos têm lucro recorde em relação ao ano anterior. E depois dizem, mas isto é necessário. O valor, estes lucros recorde, nada disto, é preciso que saiba que estas empresas não são taxadas. As grandes empresas não são taxadas como as pequenas, médias e microempresas, médias, pequenas e microempresas em Portugal. Portugal é essencialmente micro e pequenas empresas, que na verdade são a maior parte do tecido empresarial e o tecido produtivo também em Portugal, que são as que mais descontam para a segurança social, para que a nossa sociedade possa, da maneira como está organizada, bem, na minha opinião, que ainda bem, com os resquícios que ainda restam, neste caso, são taxadas brutalmente. As grandes empresas não são taxadas. Os lucros que são oferidos, estes lucros de milhares de milhões de euros, que eu nem sequer sei bem que dinheiro é esse, são divididos pelos acionistas. Ou seja, não vem nada para o nosso país. Muitas dessas empresas nem sequer pagam impostos em Portugal. E a gente acha que, mas nós não, se nós os taxarmos, eles fogem daqui. Mas isto não quer dizer nada, e não é verdade, efetivamente. Ou seja, dizias, e bem, ou seja, uma pergunta muito válida, que é: será que a conjuntura da guerra no nosso país está a pôr em causa isto? Na verdade, nós só precisávamos, se nós taxássemos a Galp, era suficiente para podermos contratar a quantidade de médicos necessária para as necessidades do nosso Serviço Nacional de Saúde que existem agora, se pudéssemos, mesmo a habitação, ou seja, as opções políticas de taxar diferentes grupos económicos ou diferentes setores da produção ou da operação em Portugal, não está a ser tida em causa. Ou seja, se taxam desta forma miserável, se impede que as micro e pequenas empresas, que são quem trabalha cá realmente, se os trabalhadores que têm salários miseráveis são aqueles que de facto estão a contribuir para os descontos, para os tais descontos da prestação social, porque um dia, se tudo correr bem, conseguimos ter reforma, se bem que aos 68 anos, como a vida está, não sei se vamos ter reforma ainda, se vamos chegar até lá, não é? Aos 69 anos vamos chegar até lá. Muitas pessoas têm que continuar a trabalhar para poderem ter comida na mesa. Se tens o setor de pescas completamente desvalorizado e pessoas trabalham à jorna uma vez mais, e se os imigrantes são tratados desta maneira escabrosa, desculpa esta expressão que não existe realmente, mas é uma interjeição quase, como estão a ser, sabendo que são, que é a massa trabalhadora que mais contribui também para a segurança social e para os nossos impostos, que é assim que nós já agora conseguimos ter a nossa vida organizada. Gostam tanto de falar dos países do Norte, ninguém nunca fala de como os países do Norte, os países da Europa do Norte, do Norte da Europa, têm de facto os seus impostos a funcionar, e por isso as pessoas têm acesso à educação gratuita ou quase gratuita, à saúde, têm os seus cursos de saúde e tudo mais. É verdade, também não é uma coisa razoável de ser, mas os salários que eles oferem permitem que paguem, que tenham esta parte de impostos. em Portugal o que se diz é os impostos são terríveis, nós não queremos impostos. Se nós não, quiser, se nós não tivermos esta possibilidade de contribuirmos para a nossa sociedade, para a sociedade de um modo geral, podemos esquecer as licenças de maternidade e de paternidade, podemos esquecer as licenças de invalidez, as pessoas, uma vez mais falamos da solidariedade. Esta construção da nossa sociedade foi muito bem pensada, de um ponto de vista socialista, falando daquilo que é o socialismo de base, ou seja, o princípio que seria o socialismo, que era nós queremos poder viver todos em comunidade e poder estar disponíveis para fazer parte desta comunidade, para nos podermos entreajudar, porque também podemos precisar ou não queremos de todo. Ou seja, se for cada um por si, eu não vou conseguir fazer um pé. Eu estou uma vez mais a personalizar, ou seja, tenho mais estaticamente. Se nós não pudermos ter este tipo de organização, quando acabarmos de trabalhar, não vamos ter de trabalhar a vida toda para poder comer, não é? Para ter dinheiro para poder comer. Ou seja, não é assim que as coisas estão organizadas. Foi tão bom com a Revolução de 25 de Abril nós podermos termos, e até lá, não é? Todas as leis que conseguiram, que se levaram até lá, conseguir que as pessoas pudessem ter descanso, pudessem ter direito ao descanso, ao lazer, ao trabalho. Porque outra coisa que se diz é que as pessoas não querem trabalhar. Isto é a maior falácia. Quem só diz que as pessoas não querem trabalhar, quem não quer mesmo trabalhar, só pode. Quem não quer fazer todos os trabalhos que existam, as pessoas querem trabalhar. O trabalho é das coisas mais primordiais do ser humano e poder contribuir para a sua sociedade. E de facto, está a deturpar-se desta maneira, mas eu tenho esperança. Apesar desta minha desgraça agora, este desabafo desgraçado, eu tenho esperança mesmo que as camadas jovens que estão a deparar de tal forma, com um impacto de tal forma grotesco, com a vida, com as dificuldades económicas, porque o dinheiro compra as nossas possibilidades de sobrevivência e de viver também, que de facto comecem a pensar que se calhar estas pessoas que nunca tiveram qualquer tipo de limitações na sua vida também não querem as oportunidades que tiveram para os outros, querem oportunidades só para alguns.
0: Para terminar, Carolina, consideras que já a nível global há algum desafio para além dos interesses políticos em conflitos que impeçam a estabilidade global?
2: É tudo é política, para mim. Desculpa, ou seja, tudo é política no sentido bonito da palavra. Porque, na verdade, a nossa vida, tudo aquilo que nós podemos discutir sobre a nossa vida que faz sentido, é política. Nós acabamos por muito boa pergunta, na verdade, porque acabamos por fossilizar, e às vezes a gente esquece de falar disto. Nós fossilizamos esta palavra, este termo política, como sendo uma coisa que os políticos fazem. Os políticos não existem, a classe política não existe. Todos nós somos políticos porque este termo significa a discussão do dia-a-dia. E eu acho que é isso que está realmente em causa, que é a discussão do dia-a-dia, que inclui o que nós achamos que são os direitos humanos, o que nós achamos que é a igualdade e o que nós achamos que não é também. É a igualdade, obviamente. É claro que não há certos ou errados, não é? Há sempre, não há certos ou errados, mas se grande parte do mundo, e eu continuo a achar que a grande parte do mundo considera que podermos viver em igualdade e não andarmos a roubar uns aos outros é o mais correto, é o mais possível para nós conseguirmos viver e que não partimos da sorte ou das heranças da hereditariedade da sorte, temos nascido num determinado lugar em paz num determinado momento, também não sabe como é que vai ser daqui por diante. Acho que é isso para que nós temos que voltar a trabalhar com muita força. Claro que é um bocadinho, talvez seja cansativo e um bocadinho derrotista, ou seja, pode derrotar-nos um bocadinho pensar que, mas o que eu fizer nunca vai ser suficiente. Mas também não faz mal ficarmos a caminho, não é? Porque nós também temos esta coisa bonita de tentarmos construir um mundo melhor. Porque enquanto estamos a construir um mundo melhor, estamos mesmo a dar alguns passos. Há muitos recuos, é verdade. E as forças que querem esse recuo, as forças que querem a polarização das sociedades, são cada vez mais fortes, porque, quer queiramos, quer não, as armas são cada vez melhores. Cada vez melhores os meios de não de armas físicas, mas de comunicação que endotrina as pessoas e que faz daquilo a mindless worker is a happy worker, um trabalhador sem consciência é um trabalhador feliz. Quanto mais cansarmos as pessoas, quanto mais pusermos as pessoas de facto ao serviço apenas da produção do pão, do seu pão e dos outros, principalmente, que lhes roubam o pão, dizia o poeta Aleixo, que é um poeta popular muito interessante, se quiserem ver, um homem sabia o que estava a dizer. Se deixamos que nos saqueiem desta maneira até a nossa dignidade, estamos aí muito mal, e eu tenho esperança que esta raiva que nós sentimos também seja útil para a nossa união, que estou a ver cada vez mais, até mostrar a cara muitas vezes. Desculpa, também me acabar, ou seja, porque isto foi acho que é uma ótima pergunta também para se terminar, porque eu também vou ganhar alguma esperança assim, ou seja, quando vemos manifestações populares que não têm qualquer tipo de cores partidárias, não tem nada dessas coisas, não é como a gente também se organiza, é verdade, mas que unem as pessoas por aquilo que é o melhor para todos. No 25 de Abril, por exemplo, cá em Coimbra, que era uma cidade historicamente que há uns anos tinha pouca gente, mas no 25 de Abril, no 1º de Maio, nos momentos das manifestações pró-Palestina, as pessoas estão a juntar-se cada vez mais e vejo cada vez mais jovens, as pessoas que estão ainda em idade de entrar para o trabalho e de trabalhar a juntar-se. Eu acho que isso vai dar frutos, vai demorar, pois vai, mas ficar a caminho também é importante. E se não tivesse sido outros a fazer este nosso caminho, nós também se calhar não estávamos aqui.
0: O nosso tempo chegou ao fim. Mais uma vez, muito obrigada, Carolina, pela atenção e pela disponibilidade.
2: Muito obrigada pelo convite.
0: O meu nome é Mercedes Oliveira e termina assim mais um Observatório. A informação regressa amanhã às 10. Por enquanto, fique desse lado nos habituais 107.9 FM ou em RUC.pt. Já a seguir, o programa Spinning Jenny.
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Muito boa noite, sejam bem-vindos ao Spinning Jenny. Emissão para terça-feira, 18 de agosto de 2026. Vamos ficar até às 23 horas. O programa de hoje com locução e realização de João António Sousa.

abertura do programa ao som de DMX Crew com o tema 3P. Primeira faixa do álbum Da Bump, um lançamento pela Abstract Forms para 2015. A rodar agora Transparent Sound numa remistura de Freddy Fresh. O tema chama-se Beneath the Beauty e é retirado de EP homónimo. Lançamento pela germânica Pressure Tracks.

Foram duas faixas de TJ Johans. De fundo, Vivian, faixa retirada de EP homónimo, um lançamento juntamente com Charanjit Singh. A faixa foi lançada em maio de 2016. Para trás, escutamos Extraterrestrial Interventions. Lançamento para 2019 com carimbo da Ballyhoo.

Para trás ficou Kia Dama e o tema There Will Be No Salvation. Tema do EP Cosmic Hum, lançamento pela Rough House Rosie para fevereiro de 2016. De fundo, Andy Toth com Mind Lock. Primeira faixa do EP homónimo, lançado em 2026. Este que tem selo da Interdimensional Transmissions.

Últimos instantes no programa de hoje. Para trás deixamos Dirksen com o tema Artificial Mind, tema que ocupa a segunda posição do lado A do EP We're Going Deep 12004. Lançamento da britânica We're Going Deep. Trabalho para novembro de 2022. Fazer as despedidas Alder com Mind Control. Faixa que encerra o EP Foundation. Lançamento para fevereiro de 2019 com o carimbo da Electronic Consortium. O Spinning Jenny termina por aqui. Nós regressamos na próxima terça-feira, quando forem 22 horas. Até lá, deixem-se ficar na companhia da Rádio Universidade de Coimbra em 107.9 FM ou em RUC.pt na emissão online. Tenham uma boa noite e até para a semana.

0: Pá, como é que é aquela música que é assim?
1: Ah, aquela que tem o sintetizador assim.
0: Sim, essa. Como é que se chama?
1: Não sei, só ouça Hulk.
2: Hulk, esta merda é só barulho.

0: Constâncio, o que é que estás aí a fazer na varanda? Tu sabes que horas são?
1: Olha, estou a trabalhar para o Bronze da Noite.
2: Boa tarde. Eram duas doses de whisky, se faz favor.
3: Como eu estava a dizer, a reação entre o fósforo e o iodo origina um ácido forte que vai remover o hidrogênio e o oxigênio da pseudoefedrina.
4: Ah, era uma fresquinha, se faz favor.
2: Sim, mas no entanto há que notar que a P2P é composta por um anel aromático de benzeno ligado a um átomo de carbono.
4: Ah, olha, mas sabes, para evitar bolor no frigorífico, podes meter lá meio limão.
5: A informação que interessa.

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0: Pode vir, start. Está bom.
1: Hulk, que qualidade.
2: Amigo, diga-me uma coisa, o 24 já passou.
3: 24? Agora